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dos Coldplay e estou muito, muito feliz, estava-lhe a dizer há bocado. E porquê? Não sei, sabe, há dias que nós estamos só felizes, esta madrugada está realmente, não sei, se calhar é por ser sexta-feira e saber que vem o fim de semana. Ai, dá sempre assim aquela leveza. Vamos continuar com 40 minutos de música seguida. Ainda temos Marisa Liz, Gracie Abrams, temos Linkin Park e temos o Blue Eye também já de seguida. Vamos agora para Passenger, It Was Gonna Be You.

0: Tiago Nogueira e Elisa com Como é Fraco o Coração. Para terminar aqui estes 40 minutos de música seguida, está comigo Carolina Torres até às 5 da manhã.
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Nada como uma balada para uma pessoa ficar aqui já a cantar aos berros. Vamos continuar com 40 minutos de música seguida. Ainda vamos ter Black Eyed Peas, Damiano Davi, Áurea, Lady Gaga, Pedro Santos e agora é Ed Sheeran com A Little More.

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0: E é com os chakras alinhados que acabamos estes 40 minutos de música seguida. Evandro e Julinho KPSD está na Rádio Comercial com a Carolina Torres. Sou eu. Olá. 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

0: Os Calema na Rádio Comercial, com esta chuva de amor. E até há bem poucos dias era a única chuva que tínhamos direito. Ela já apareceu, já deu o ar da sua graça e parece que vai voltar no fim de semana. Não há direito, ainda por cima um fim de semana prolongado.
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0: Por acaso, ontem é que me lembrei que segunda-feira era feriado. Para mim não faz grande diferença, mas para si é capaz de fazer. Não tem de acordar a estas horas. A menos que continue a querer acordar para ir fazer essa coisa que faz logo de manhã, que é o quê? Correr. Uff!

0: música nova a tocar na Rádio Comercial. Até fecha a porta de casa. Casa é o nome desta música, é de Vítor Lusquinhos, ele que passou pelo The Voice e passa agora pela Rádio Comercial. Sempre que quiser saber, conhecer música nova, é ligar-se todos os domingos à Rádio Comercial, às 10 da manhã, à Fast Forward com o Diogo Beja. Já a seguir, temos Noah Ken. Bom dia.
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0: Ora, bom dia, bom dia. Boa sexta-feira com a Rádio Comercial. Eu sou a Tecas e nós sobrevivemos. Sobrevivemos a mais uma semana. Agora vem a parte divertida. O fim de semana e ainda por cima com direito a um dia extra. Feriado uma segunda-feira. Eu acho que deviam ser todos assim. Feriados à segunda ou à sexta-feira.
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0: colegas de outras bases. Outros grandes motivos têm a ver com a elevada corrupção operacional.
1: A paralisação começa hoje, prolonga-se até terça-feira, dia 6 de outubro. O Brasil prepara-se para uma eleição renhida. Os eleitores vão escolher no próximo domingo o novo presidente, mas a decisão pode não ficar fechada na primeira volta. Rafael Tebas é jornalista da rádio TMC no Brasil e diz à Rádio Comercial que Lula da Silva tem uma ligeira vantagem, mas o país está muito dividido entre o atual presidente e Flávio Bolsonaro.
2: A gente verifica nesse momento as pesquisas mostrando Lula com uma margem muito pequena na frente no primeiro turno, na primeira volta. Mas no segundo turno, na segunda volta, o que a gente verifica

0: incrível canção que se chama O Amor Existe. Bom dia e boa viagem.
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Em casa, no carro, em todo lado está a ouvir a Rádio Comercial, foi música nova. Eu sou a Tecas e ainda não lhe contei o que é que me aconteceu hoje logo pela manhã. Mas primeiro uma pergunta, qual é que acha que é a pior coisa que lhe pode acontecer logo assim a chegar ao trabalho? Quer dizer, chegar ao trabalho ou antes de chegar? O despertador não tocar, por exemplo, ok? Não ter café, percebo. Então, mas e abrir-lhe o porta-bagagens e entrar para dentro do seu carro na escuridão das 5 da manhã? É com isto que me aconteceu. Bem, o casal achava que eu era a sua boleia para o aeroporto. Eu apanhei um susto tão grande, mas eu acho que a rapariga se assustou mais do que eu, porque se desfez em desculpas. Ai, perdone. E eu assim, ok, perdone para si também, porque eu acho que a assustei um bocadinho. Mas eram 5 da manhã, estava muito escuro e tinha desconhecidos entrar-me dentro do carro. É motivo para susto, não é? Sunburn, a Rádio Comercial.

0: A Marisa Elias com um vício difícil na Rádio Comercial, e um vício difícil é largar as manhãs da Comercial. Eu percebo. Eles estão prontos a partir das 7 para lhe fazer companhia aqui na Rádio Comercial. Eu ganho um novo vício, fruto também de fazer este horário, que é ouvir as músicas do meu tempo, neste caso o tempo do Pedro Ribeiro. Eu adoro aquilo, também gosta. Então pronto, é já a seguir, logo depois aqui do resumo de ontem, saber o que é que aconteceu. Ontem estava acordado, estava. Então olha, ouça o que é que aconteceu ontem nas manhãs da Comercial. Eu sou a Tecas, volto, por acaso volto amanhã, mas volto também na segunda-feira, das 5 às 7 da manhã, para lhe fazer companhia aqui pela Rádio Comercial. Bom dia, bom resto de sexta-feira e bom fim de semana prolongado, se for caso disso.
1: Ontem foi assim.
2: Hoje é Dia Mundial da Música, pedimos a vários músicos de Portugal para nos dizerem as melhores músicas. Em algumas situações específicas, por exemplo, à Luísa Sobral, fomos perguntar qual era a melhor música para acordar.
3: Quanto à música perfeita para acordar, não sei, eu diria se calhar Coisas Bonitas da Sara Tavares. Diz-me coisas bonitas, diz-me coisas bonitas, sussurradas ao ouvido, com sabor
4: que nunca viste, um sorriso igual a...
2: A Sara cantava muito.
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6: 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Olha, eu estava com tanto sono quando fui ao café que não reparei que a porta de vidro que separa o nosso corredor da entrada, a porta não está a abrir na sua plenitude.
7: A teste.
6: Bem, mandei uma ombrada no porto.
7: Não, lá não foi a testa.
6: A porta saiu da calha.
7: Ah.
2: Eia.
6: A porta mas não fechava.
2: Mas estás bem?
7: Estou. Bauer. Foi o Vasco.
2: Muito forte. Tu estás muito forte. Tu consideras que estás muito forte?
6: Alguém só com o ombro, imagina com os dois.
2: Forte. Mesmo forte. A esta altura a porta é que está a queixar-me. A porta está agora a comentar. Epá, veio aqui o Vasco, tem-me um encontrão.
7: Fogo.
2: Estou que não posso.
6: É pequeno, mas consigo.
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6: Qual é que é o vosso género favorito de música? Género musical?
8: Pop.
6: O pop? Sim, pop.
2: Porque hoje é Dia Mundial da Música, queremos 10 géneros musicais. Vocês já disseram pop, portanto nós já passamos à frente.
6: Ok. Então vamos lá então. Está a contar.
8: Rock, jazz,
6: rock, jazz.
8: Pop,
6: hip-hop,
8: e pop. Aquela tipo robô.
7: Ah, sim, isso. É
2: pá, eletrónica.
8: Eletrónica.
2: Ok, mais. E agora uma de África.
8: De África?
7: Dá para dançar assim.
2: Agarradinho.
6: Não.
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2: 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Oana, não te vais embora.
7: Oana.
2: Atenção, que o ouvinte Carlos Bastos tem.

0: Carlos.
1: Ele diz assim: bom dia, pessoal. Quem não conhece a Ana Bernardino, que vá ao Insta. Vão cair para o lado, pois é linda. Pois é. E diz: vocês têm que fazer um favor à humanidade e meterem toda a gente a invadir o Insta da Ana Bernardino.
2: Coitadinha.
0: Eu não me importo, eu não me importo. Epa, é. Mas lá está.
3: Podemos.
0: No Insta eu estou penteada.
4: Depois, como é que é a festa, Manuel, sabes?
5: Então, a festa, ou seja, quanto temática será? Essa é a pergunta que todos fazemos. Quanto temática será a festa das pessoas altas? O dress code é alta costura? Será que o catering é toda à base de torres de camarão? Uma coisa é certa, se houver salgados, não há miniatura. E bebidas só servem pernil Long Island Iced Tea. Pode-se fumar, mas só se for SG gigante. Uma pessoa do Norte tem de ter cuidado a pagar rodadas, porque pode ser expulso se o ouvirem a dizer baixotes.
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7: Eu sempre te amei. Nunca tive coragem para te dizer, mas sempre te amei. E muito sinceramente, ainda me custa acreditar que vais casar com outro tipo que não eu.
0: Anos e anos.
7: Como te atreves? Então, tu sabias o que eu sentia por ti.
1: Mas espera, mas foi com esse. Diz-me que foi com esse.
5: Claro, é o único possível.
7: Claro que se tiveste anos para agir, não o fizeste. Eu sigo em frente depois de estar apaixonada por ti durante anos e agora que me vou casar com um homem que amo todos estes anos depois, na véspera, confessas o teu amor.
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1: Hoje veremos. Bom dia, boa sexta-feira, bom fim de semana com a Rádio Comercial. As manhãs arrancam às 7. Antes, há sempre o período antes da ordem do dia, com a turma das 10 para as 7 reunida, para mais uma edição da Música do Meu Tempo. Todas as manhãs começamos por ir ao baú. Na verdade, eu pensava que já tinha feito até sobre esta banda e fui ver e não, e é obrigatório. Não é que eu seja um fã.

feito até sobre esta banda e fui ver, e é obrigatório. Não é que eu seja um fã e conhecedor profundo da banda. Para mim, esta banda, na verdade, são três músicas, mas são muito representativas de uma determinada época, e nomeadamente dos anos de ouro da MTV. Associo muito estas músicas a passarem na MTV, nomeadamente o vídeo desta, em que esta malta andava nua pelas ruas de Los Angeles. Senhoras e senhores, hoje, na música do meu tempo, as fantásticas aventuras dos Blink 182.

recorda muito desta banda, também pelos tempos que passei numa pequena estação em que trabalhei e que se chamava Best Rock, e onde os Blink-182 eram reis com este What's My Age Again, mas também com esta.

0: Pedro, do que tu depois te lembrar. O meu dia até já vai correr melhor. Boa emissão, grande abraço.
1: Muito obrigado, vamos a isto. Falta só uma que para mim é a melhor de todas. Eu adoro esta música. Em todas as listas, sei lá, as listas mais de músicas mais pessoais, de músicas que nos dizem mais alguma coisa, esta está lá sempre. Eu adoro isto. Hoje, na música do meu tempo. Blink 182. A fechar com esta. I miss you. 5 minutos para as 7. Bom dia, bom fim de semana. Esta é a Rádio Comercial, a Rádio Número 1 de Portugal.
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0: é super malha. Blink 182 na música do meu tempo de hoje. 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

0: noite. A não perder menos de um minuto para as sete. Informação na Rádio Comercial com a Ana Bernardino. Ana, bom dia.
1: Bom dia, e hoje pode ser um dia complicado. É dia de greve, na função pública, também na aviação. No caso da aviação, falamos da greve dos tripulantes de cabine da EasyJet. Depois há a greve na função pública. Poderá ter um grande impacto nas escolas, nos transportes, na saúde e também na recolha do lixo. Esta é uma notícia que vamos acompanhar ao longo da manhã. Destacamos também, nesta sexta-feira, as eleições no Brasil. São já no domingo, a primeira volta, numa altura em que as sondagens indicam um empate entre Lula da Silva e Flávio Bolsonaro. Rafael Tebas é jornalista da rádio TMC no Brasil e a Rádio Comercial diz que o país está muito dividido entre o atual presidente e Bolsonaro.
2: A gente verifica nesse momento as pesquisas mostrando Lula com uma margem muito pequena na frente no primeiro turno, na primeira volta. Mas no segundo turno, na segunda volta, o que a gente verifica é empate técnico.
1: A primeira volta das eleições no Brasil acontece no próximo domingo. A segunda volta a acontecer será no dia 25 de outubro. Em França, protesto dos estudantes, um protesto que decorre há já vários dias e há pelo menos neste momento mais de 2 mil detidos, com centenas de escolas encerradas esta sexta-feira por indicação do governo. Os alunos protestam porque querem escolas com melhores condições, mais professores e turmas mais pequenas. E no futebol, a seleção nacional venceu a Dinamarca por 4-2 para a Liga das Nações. João Cancelo, Gonçalo Ramos, Vitinha e João Félix fizeram os golos de Portugal. O selecionador nacional, Jorge Jesus, diz que o foco está em vencer.
3: Uma vitória com muita qualidade que a equipa portuguesa esteve aqui, né, no 4 golos, com uma exibição, na minha opinião, a um nível alto. E não pode passar, e claro, isto é mais importante que tudo o resto que aconteceu.
1: A seleção volta a jogar no próximo domingo frente à Noruega, no Estádio do Dragão.
0: 7:01, bom dia, esta é a Rádio Comercial. 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Alô, Paulo Miranda, bom dia. Tem sido uma semana com muito trabalho, muitos acidentes, muita confusão. Como está a começar esta manhã?
4: Começo com mais um acidente, neste caso no interior da cidade de Lisboa, na Avenida da República, na ligação de Saldanha para Entre Campos. Conto então com o acidente e o trânsito aí um pouco mais condicionado. Quanto a filas, nesta altura no IC19 já há abrandamentos a partir do Cacém para a reta dos comandos da Amadora. Para a ponte 25 de Abril também já existem paragens a partir do Feijó em direção ao Tabuleiro. Avançando para a cidade do Porto, o trânsito ainda está tranquilo na A1 para a Ponta Rábida, a via de cintura interna com um pouco mais de trânsito junto à Boa Vista no sentido Rábida Freixo. Sentido contrário, não há problemas. A4, A3, Via Norte, ainda sem dificuldades.
0: Trânsito visto esta hora com The Man. Obrigado, Paulo, até já. 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São 7:02, bom dia, bom fim de semana, vamos espreitar justamente a previsão do fim de semana. 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
1: Olá, bom dia. Bom dia, Pedro. Bom dia, ouvintes. Bom dia, fim de semana.

0: Depois, nuvens e, atenção, aguaceiros dispersos no sul e também no interior norte e centro. Como é que vai ser o fim de semana? As temperaturas no fim de semana voltam a descer. Vamos ter muitas nuvens e também aguaceiros que podem ser de granizo e acompanhados de trovoada, mais prováveis no interior do país, ok? Vamos às máximas para hoje.
1: Começa a lista nos 22 graus esperados na Guarda e depois vamos por aí fora. Viana do Castelo, Vila Real, Aveiro e Ponta Delgada 24, Bragança e Funchal 25, Viseu, Faro e Porto 26 de máxima nesta sexta-feira, Porto Alegre vai ter 27, Braga, Coimbra, Leiria e Setúbal 28, Castelo Branco e Lisboa 29, Évora e Beja 30 e Santarém 31. 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

0: Sebastián Yatra, da Colômbia para o mundo, com os seus tacones rojos.
1: Oh Pedro, diz lá, Sting, menina, faz anos, Pedro.
0: Não se cala desde as 7 que o Sting faz anos.
1: Queremos Sting. Ai,
0: vamos lá embora
1: esta,
0: então.
1: Faz 75 anos.
0: Uma dose dupla de Sting para comemorar. São 75?
1: 75, adoramos ou adoramos?
0: Adoramos.
1: Ai, tão
0: eu
1: bom.
0: Adoro sobre muitos discos dele, a solo, mas também com os Police.
1: Nem
0: o álbum
1: todos.
0: Nothing Like the Sun tem lá dentro esta pérola.
1: E nem todos têm este elegante.

0: extraordinário disco Nothing Like the Sun. Também tem o Fragile, o We'll Be Together e o They Dance Alone. Englishman in New York, a obra maior de Sting a solo.
1: Maravilhoso. Muito obrigada, Pedro, muito obrigada.
0: Mas há mais, ele faz 75 anos, já agora podemos ir ao início da carreira e à banda que o revelou.
2: 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Siga.

0: Sting, que faz 75 anos hoje, veio a Portugal este ano, atuou na Figueira da Foz, numa praia cheia.
1: Já viste?
0: Já veio várias vezes a Portugal, aliás. É grande músico e é uma grande figura.
1: E continua numa linha muito tranquila, não é?
0: Sim, sim, sim. Sim.
1: Não se mete em grandes confusões, dedica-se à música, lá vai ele.
0: Lá vai ele, não é?
1: Lá vai ele.
0: 7h18, bom dia, bom fim de semana.
1: Bom dia, bom fim de semana. Atenção que vamos ter um fim de semana com chuva.
0: É, mas é já amanhã ou é só domingo?
1: Não, hoje já. Tens aguaceiros dispersos. Não é fácil dizer dispersos. Exato. No sul e também no interior, norte e centro.

0: É uma super canção e passa na Comercial de novo às 7h22.
1: E estávamos todos a cantar.
0: Isto é uma grande canção.
1: É espetacular.
0: É poderoso.
1: Vai lá atrás.
0: Cada um pensa na sua vidinha e nas suas raízes.
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8: Comercial. 7h26. Então vamos a isto. Vera. Vera, Vera, Vera.
9: Diga, diga, diga.
8: Vera, tu sabes qual é o segredo para uma receita sair bem todas as vezes?
9: Eu acho que sim, ter alguém que saiba cozinhar.
8: Oh, Vera, é o principal. Mas o forno, Vera, o forno também tem uma palavra a dizer, sabes?
9: Estás aí a dizer-me que hoje vamos falar de fornos,
8: oh,
9: Pedro?
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9: Pedro, e o que é que os distingue, Pedro?
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9: E o quê, Pedro?
8: E o que eu vou dizer?
9: Tu diz.
8: É preciso dizer, faça avançar o seu negócio, homem. Não sei se passámos a mensagem.
9: Ana Bernardino está aqui em primeira fila a adorar.
10: Mas... a adorar mesmo. Mas... uma excelente interpretação.
8: Mas que nos empenhamos a fundo. Empenhar.
9: Queremos um Oscar.
8: Vamos embora. 7h21. 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Já há problemas, Paulo?
11: Temos já algumas filas na zona de Lisboa a condicionar o trânsito. Destaque para já o eixo norte-sul, com abrandamentos logo a partir de Telheiras. Atenção, porque junto à saída para Entrecampos tem estado uma viatura imobilizada na via mais à esquerda. É preciso

0: Antes de cabine da EasyJet, até 6 de outubro, mais de 400 voos podem ser afetados. Os representantes dos médicos tarefeiros reúnem-se hoje com o Ministério da Saúde, reunião que acontece quase um ano depois da primeira reunião e quando ainda não estão publicados os valores a pagar. E Portugal venceu a Dinamarca na Liga das Nações, golos marcados por João Cancelo, Gonçalo Ramos, Vitinha e João Félix. Portugal somou a terceira vitória consecutiva.
1: Rádio Comercial, bom dia. 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Bom fim de semana.
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0: amenizar a questão do desconforto de andar descalço numa casa de outra pessoa, disponibilizando um conjunto de chanados que os convidados podem calçar.
1: Oh, até, é atencioso.
0: Não é. Isto é como dizer, olhem, não quero ser chato, mas nós temos uma regra aqui em casa que é, dizemos a toda a gente para tirar as calças e as cuecas. Calças e cuecas, pronto, uma questão de higiene. Mas não se preocupem, que temos aqui uma caixinha de cocos.
2: Uma caixinha de cocos?
0: Sim, metades de coco. Podem usar à vontade. Alguém cá em casa às vezes faz um bocado frio. Já agora, a sobremesa é quindim, receita da minha mãe. Ah, pois, tens razão, Marcão. Para o teu também não há. Deixa-me ir só ali à cozinha tirar a polpa a uma melancia. 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

0: Atenção que hoje vem cá Matias Damasio.
1: Ui, estava a comentar isso há pouco. Vamos ficar mais uma vez colados à parede. Sim, com o vozeirão, porque ele vai cantar dentro do estúdio.
2: Tenho que ter uma conversinha com ele. Eu, porque foi um casamento recente de um amigo em comum. Sim. E eu estava à espera de o ver lá.
0: E ele não apareceu?
2: E ele não apareceu. Pronto, provavelmente um dos milhões de concertos que tem um ano, em qualquer parte do mundo. Mas estava a contar lá o Matias.
0: Há uma tradição não escrita, mas é ele cada vez que cá vem, nós obrigamos-lo a cantar um bocadinho daquela música.
2: Vim devolver.
1: Já ela, não como em casa.
0: Ela cozinha muito bem. Eu é que não como em casa. Ai, ué.
1: Tem de ser. Até já estou com vontade de ouvir.
2: Eu sou da rua, eu sou da noite. Eu sou dos copos, mulher.
0: Matias, estás a

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16: Então, bom dia.
17: Parece pergunta... que já é Natal, entretanto.
16: Está aqui um ouvinte a dizer, porque há um anúncio da OMA de Natal.
17: Olha,
16: que
17: até
16: são vocês que dão voz aí.
17: Eu e o Vasco, que gravámos esta semana este spot a pensar que ia entrar daqui a um mês.
16: Sim. Não,
17: de repente,
16: não.
17: Eu, Vasco, olha aqui. É, está já, a passar.
16: Já está a acontecer.
18: Bom dia, comercial.
16: Bom dia.
18: Pá, se não se importam, podem-me dizer qual é que é o dia de hoje?
16: Pois é isso.
18: Epá, é que eu acordei agora, está para ver pela minha voz. Epá, e ouvi um anúncio a dizer ho, ho, ho.
16: Ouviu
18: bem? Como não sei o quê.
16: É,
18: já estamos no Natal.
16: É quase.
18: Contei adormeci no sofá. Ainda era setembro.
16: Não, ontem não era setembro. Já era
18: já.
16: Outubro. Mas percebemos a ideia.
17: Mas
16: assim,
17: anteontem. Não, mas calma. Estamos a começar outubro. Falta novembro. E depois dezembro.
16: 2 de outubro.
17: É?
16: Anúncios de Natal.
17: Eu, a minha reação foi: se calhar enganaram-se.
16: Se calhar ficou do ano passado. Mas não, já está a valer. Vamos ao Eu É Que Sei. A pergunta foi feita no Estrenato do Parque, em Lisboa. E é: para que é que serve o café?
19: Eu não posso.

0: que é que serve o café?
1: Para que é que serve o café? Para beber.
0: E nós bebemos porquê? Porquê é que precisamos de café?
2: Nós gostamos.
3: Eu por acaso até já sei. Para nós ficarmos com um bocadinho de mais sono. Porque...
0: Mais energia, era o que querias dizer.
4: É ao contrário, exato.
5: Era beber chá.
0: O café serve para beber chá?
5: Mas o chá não é feito de café. O chá é feito de umas ervinhas especiais.
0: E o café?
5: O café é feito de cápsulas.
4: O café é feito de cápsulas?
5: O café às vezes serve para acordar. Só que não se pode beber café à noite, só de dia.
0: Porquê?
5: A minha mãe disse que não se pode fazer porque acontece uma coisa que eu não sei qual é.
6: Ficamos doentes em casa.
0: Ficamos quê?
6: Doentes em casa.
0: Ah, é? Muito
5: não
0: bem.
5: Não é isso.
0: Então?
5: O problema é...

0: nós bebermos café à noite, depois, se forem horas de ir dormir, nós não conseguimos dormir.
1: Ah, pois.
0: O café deixou-nos acordados.
1: Pois é, foi o que tu disseste logo. Para que é que serve o café? Para acordar, não é? E vocês, bebem café?
2: Eu não.
3: Eu não.
1: Só os adultos é que podem beber café?
2: Sim.
1: Até porque é que as crianças não podem? Também precisam de acordar?
0: Para bebermos café, precisamos de ser da tua idade.
1: Ah, é? E tu, já bebes café?
2: Nunca.
1: Nunca.
2: Os pais só podem beber e o café também pode ter marshmallows.
1: Ah, é? Eu nunca bebi café com marshmallows.
2: É só quando está muito frio.
1: Ah, está bem. Okay. E é a partir de que idade que podemos beber café? Existe uma idade?
3: Até os 8 anos.
2: 30.
1: É a partir dos 30?
0: E a partir também dos 44 anos.
4: 44? Ah, é?

0: Dos 44 anos.
1: 44.
2: A partir daí pode-se beber café.
0: E dos 20 também.
2: Ok, dos 20 e dos 44.
0: Sim.
3: Achei curioso terem colocado a tosse como resposta ali no meio.
4: Epá, foi ótimo.
5: Não, foi de, o café com marshmallows.
3: Olha, isso não é digo que não.
4: Eu já conheci no chocolate quente, no café ouvido. Não. Mas gostei muito logo no início do miúdo a dizer quase: a mim não me tramam. O chá, ervinhas.
3: Sim.
4: Café, cápsulas.
3: Sim.
4: A mim
5: café
4: não me tramam.
5: Feito de cápsulas.
3: Cápsulas em grão.
5: Bom, 6 minutos para as 8.

0: nada bate, de facto,
1: é
0: a
1: infalível.
0: Tática que nos parece infalível do Tiago Rocha.
2: Oh, Pedro, assim até eu. Manuel Cardoso utilizou a tática do banana. Queres ver? Banana, não tem caroço, não tem caroço, não tem, não tem. É depois, ok?
0: É sublime. Tudo pronto?
1: Tudo pronto.

0: Olha, mais uma jovem, já fomos à casa dela.
1: Pois já fizemos a emissão em casa da Bárbara Tinoco.
0: É verdade.
1: MILF, é como se chama a música.
0: Sabes que a próxima emissão é em casa da Ana Bernardino.
1: Ah, é?
0: É, é. É uma artista nova que está aí a despontar.
1: Não é uma casa, é um solar.
0: Já foste ao Insta da Ana?
1: Atenção, que havia aqui um ouvinte e vocês têm que ir ao Insta.
0: Era o
2: Carlos
0: Bastos.
2: Carlos Bastos.
3: Carlos.

0: Vamos começar exatamente pela Autoestrada do Norte, tal como terminámos na última intervenção, em direção ao Porto, devido a um pesado imobilizado em Berma. O trânsito tem estado bastante acumulado entre Santo Ovídio e a zona de Canidelo, de Vezas. Há também agora abrandamentos na ponte da Arrábida, também no final da A20 para a Ponte do Freixo e via de cintura interna até à passagem pela A3. Filas ainda na A3 desde antes do nó da A4. A A4 está com demora desde o túnel de Águas Santas em direção ao Porto, e na A28 agora há paragens na Ponte Lessa para a Avenida AEP, que está também com fila para Sidónio Paes e 5 de Outubro. Na zona de Lisboa, na Avenida da República, temos um acidente depois do McDonald's, na ligação do Saldanha para Entre Campos. No sentido contrário, no túnel de Entre Campos, há também uma avaria em via esquerda. Conta ainda com dificuldades no eixo norte-sul, na sequência de uma avaria em via esquerda, junto à saída para Entre Campos. E há também demora no sentido contrário, em direção à zona de Sete Rios, tal como no IC19, na A2, a partir do Feijó, na A5, na zona do Estádio Nacional, e na descida da Pimenteira em direção às Amoreiras.
1: 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Atenção à previsão do estado do tempo, olhando para hoje e naturalmente para o fim de semana, com o apoio pccomponentes.pt.
2: E atenção que estamos a falar aqui de um fim de semana grandalhão, não é?
1: Exato,
2: segunda-feira é feriado, não se esqueça. Hoje, sexta, temos as temperaturas a subir no norte e centro, temos nuvens e também aguaceiros dispersos no sul e interior norte e centro. Em relação ao fim de semana, as temperaturas voltam a descer, temos muitas nuvens e, mais uma vez, aguaceiros que podem ser de granizo e acompanhados de trovoada, mais prováveis no interior do país. Máximas para hoje.
3: Empresta-me a tua folha. É que a folha que eu tenho aqui é a lista de 10 a 0.
2: Okay.
3: De repente vi Faro de Palha e pensei, não conheces esta cidade,
2: não
3: conheces este sítio. Guarda 22, 24 em Ponta Delgada, Aveiro, Vila Real e Viana do Castelo. Bragança e Funchal 25, Porto, Viseu e Faro 26, Porto Alegre 27, Braga, Coimbra, Leiria e Setúbal 28, Castelo Branco e Lisboa 29, Évora e Beja 30 e Santarém 31. E sim, já dei uma de borla em relação ao 10 a 0.
1: É verdade que sim. 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São 8 e 5, um recado importante.
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1: Fora de tempo, o concerto de comemoração dos 50 anos de carreira do Luís Represas está esgotado no que ao Coliseu de Lisboa diz respeito. 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

0: saudade. E há daqui a pouco 10 a 0.
1: Acabaram de abrir as inscrições para o 10 a 0. Hoje é quinta.
2: Não, André. Não, hoje é sexta-feira.
1: Não, não. Hoje é quinta.
2: Não, André. Hoje é sexta.
1: Mas no 10 a 0, quinta. O que tem que saber é quinta. 808, 20, 10, 30. Está a valer quinta.
3: Olha sexta. A Catarina.
2: É a voz da
3: olha
2: Catarina.
3: Olha a Catarina. Olha, a estrelar. Está a estrelar. Catarina está a estrelar.
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0: Como é que é?
1: Onde há fumo?
2: Onde há fumo.
3: Ai, lindo.
0: O quiosque, é giro, peraí, o quiosque chama-se Onde Há Fumo.
1: E depois há um segundo quiosque que é só Onde Há Fumo.
0: Não há, porque está sempre em cinzas.
1: Bom. Oh, Raquel, quando lhe compram as raspadinhas, raspam logo à sua frente ou levam depois para casa? É porque há pessoas que têm um método de raspar, que é logo assim à bruta, que não é a minha escola.
2: Sim.
1: E depois há outros que raspam só uma parte cada vez, que é o sofrimento assim é maior.
2: Temos dos dois géneros, por
1: muito
2: acaso.
1: Bem. Já agora, costuma vender muita raspadinha premiada? Diga que sim.
2: Ultimamente, cada vez sai menos, Vasco.
1: A sério?
3: A sério?
2: Gente.
0: Portanto, quer dizer que há
2: vários spoilers.
0: Não, quer dizer que há... Oh, Raquel, quer dizer que há fumo, mas não há fogo.
3: Exatamente.
1: Oh, Raquel, já sabe que um item da lista é fardo de palha. Então, hoje fazemos ao contrário. Qual é que é o tema da lista?
0: O que é que acha que é?
3: O que é que passa pela cabeça?
2: O André não disse qualquer coisa relacionado com quinta.
0: É, mas também não pode
3: ligar. É por aí.
0: Mas também...

0: O que é que acha que é?
1: O que aqui passa pela cabeça?
2: O André não disse qualquer coisa relacionado com Quinta.
0: É, mas também não pode
1: é por
0: ligar.
1: Aí.
0: Mas também, uma lição importante da vida é não ligar ao que o André diz.
3: O que o André diz não se escreve.
0: É exatamente isso. São 10 coisas que encontramos numa Quinta. E uma já está dita, fardo de palha, portanto 10 passam a 9.
4: E como isto é organizado, fazemos isto a uma sexta.
1: Sim. Porque... E não temos aqui raspadinhas.
2: Não... Pois não.
0: Coisas...
2: Mas 10 coisas, objetos.
0: Objetos. Ou... objetos de maior dimensão.
4: Não, é, não são animais. Da Quinta, já fizemos isso.
1: Quase
4: não
1: tudo é para fazer a manutenção, não é?
0: Manutenção portanto, isto aqui é uma ferramenta, isto é um objeto, sim, é por aí.
4: Isto é para afastar os pássaros. O quê?
1: Pronto, isso também é para fazer a manutenção, também entra aí.
4: Raquel,
0: opa,
4: vamos embora. Onde há fumo há fogo. Isto vai dar.
2: Vamos lá.
4: Vai dar.
1: Vai dar. Se o Pedro quer, vai.
4: Vamos embora.
0: Espero que tenhas ração.
4: Como se fosse.
1: Ração. Pois.
4: 10 coisas que encontramos numa Quinta. A contar.
2: Então, fardo de palha, estábulos.
0: Estábulos não temos. Objetos.
2: Objetos.
0: Ferramentas.
2: Ancinho. Uma enxada.
0: Uma enxada.
1: Boa.
0: Para cavar.
2: Uma pá.
0: Uma pá.
2: Uma pá.
0: Para transportar as coisas.
2: O quê?
0: Para transportar as coisas de um lado para o outro.
2: Um carrinho de mão.
0: Exatamente. Isso.
1: Para limitar o espaço.
4: Sim, para os animais não fugirem.
1: É isso. Tem arame, tem madeira, é uma cerca.
2: Não é uma grade.
0: É cerca.
1: E para transportar
4: pode
1: água.
4: Pode ser grade, é uma cerca. Siga.
1: Para transportar
2: é
1: água.
2: Cerca, é isso,
1: água e leite. É um?
2: Um bebedouro?
1: Não.
4: Para transportar.
1: Também vamos para a praia.
0: Era o balde!
1: Estava aqui quase.
2: Um balde!
4: Ajudas que foram deixadas aqui de balde.
0: Quinta não é Quinta se não tiver baldes.
4: Pois era. O que é que faltou além do balde?
0: Faltou o espantalho, a ração.
1: Que tu disseste.
0: E o trator.
4: E o trator. Está com o ar das pessoas que vão aí, pegam nas raspadinhas, raspam e não sai nada.
2: Não sai nada.
1: Mas atenção, que hoje temos Show Me the Money.
4: Sim,
1: atenção, e pode ganhar 30 mil euros.
0: E com espetacular seria. Joguei o 10 a 0, não ganhei, mas ganhei o Show Me the Money.
1: Então é assim: vai pegar no telefone, vai enviar uma mensagem com a palavra vencer, vai custar-lhe 1,5€ mais IVA e envia a palavra vencer para o 68900.
4: O problema é que se ligar para a Raquel atende e diz: balde! E não era. É outro jogo.
0: Show me the balde.
4: E agora lá no quiosque, cada vez que as pessoas raspam e não sai nada, agora a partir de hoje a Raquel acabou de perder. Irritando toda a gente.
1: Mas só diz essa parte.
0: Se não ganhar é uma conversa de balde.
4: É uma conversa que aconteceu de balde.

0: levar bicadas de patos, coices de burro e narradas de bodes. Ui!
1: Dia...
2: Olha, ui!
1: O dia tão bem passado, pá.
3: É pá, e à noite há aquela. À noite há a famosa parada. Os animais todos liderados pelo primo Jaime.
1: Liderados no sentido que ele vai a fugir.
3: Claro,
1: vai a fugir.
3: Claro.
1: Raquel é muito simpática. Um beijinho para si.
3: Beijinho,
1: bom
3: Raquel.
1: Fim de semana.
3: Beijinho,
2: felicidades. E obrigada pela companhia.
3: Muito tudo obrigado. A comprar raspadinhas no todos. Quiosque.
4: Vamos
3: Raquel.
4: Lá.
1: O quiosque aqui. Como é que é?
3: Onde há fumo.
1: Onde há fumo.
2: Onde há fumo.
3: Onde há
1: em
3: fumo.
1: Toda a gente lá hoje. E não só comprar raspadinhas, mas também levar bolinhos.
2: Exatamente.
4: Sim, sim. Raquel. Tudo a gritar. Acabou de perder. Show me the money. Raspadinhas, tudo.
1: Raquel, um beijinho.
3: Tchau, tchau.
2: Beijo grande. Obrigada.
1: Adeus, obrigado.
3: Muito simpática, Raquel.
1: Muito simpática. 10, 10, 10,
4: 10. Os clientes devem adorá-las.
1: Hoje queríamos que houvesse uma corrida lá ao quiosque, toda a gente a comprar raspadinhas.
3: Estava aqui a pensar. É em Valongo e também no Vaticano, onde há fumo.
1: É verdade.
3: Sim. Não é?
4: E olha onde é que ele foi.
3: Mas é verdade.
4: Estás cansado, Pedro.
1: Já sei, mas... Subitamente fiquei muito cansado.
3: Viste como jantei Valongo e Vaticano?
1: Foi Valongo e Vaticano.
4: E não sei se é de ficar surpreendida.
1: Não sei porque é que Valongo não é uma cidade-estado também. Com moeda própria e tudo.
3: E façam um Papa. Isso. Já agora
1: e
3: um Papa. O Papa Valongo?
1: O Papa que passasse férias em Valongo. Passava 6 meses no Vaticano e 6 meses em Valongo. Não sabem fazer as coisas. Enfim.
3: Sabes que esta, a minha palavra favorita, uma das minhas palavras favoritas na história mundial,

0: Deus. Help, I need somebody.
1: Mas era isso, as pessoas diziam, ai meu Deus. Eu também, as pessoas também, nunca. Eu fui sempre incompreendido.
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0: Olivia Dean na Rádio Comercial. Bom dia, um minuto para as 8:30. 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Paulo, bom dia. O que é que se passa?
1: Para já temos a informação de que na A41 há alguns acidentes em ambos os sentidos entre a zona de Matosinhos e a Maia. É preciso ter algum cuidado. O sol está muito baixo e, portanto, tem provocado algumas situações de acidentes precisamente na A41. Há também trânsito mais acumulado na A1, ainda na sequência do pesado imobilizado entre Canidele e as Devesas, a provocar fila a partir de Santo Ovídio. Há paragens a partir da Ponte do Freixo até à passagem pela zona da Perlada, conto também com dificuldades na circunvalação agora com acidente na Ariosa. Há A3 a partir do nó da A4, Via Norte, A28 e também a Avenida AEP já cheia em direção ao centro da cidade do Porto. Em Lisboa, dificuldades nos Cabos de Ávila, ainda na sequência do acidente que ocorreu próximo da área de serviço de Alfragide, com fila a entrar pelo IC19, zona de Terceira, começam então as paragens para a reta dos comandos. E na saída da Amadora também o trânsito complicado e mantém-se as dificuldades no eixo norte-sul, bem como na segunda circular.
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2: Antes de mais, bom fim de semana. Está aí, é um fim de semana grandalhão. Não se esqueça que a segunda-feira é feriado, 5 de outubro. Hoje, sexta-feira, as temperaturas voltam a subir no norte e centro. Temos nuvens e temos também aguaceiros dispersos no sul e interior norte e centro. Em relação ao fim de semana, as temperaturas voltam a descer, muitas nuvens e também aguaceiros. Podem ser de granizo e acompanhados de trovoada, mais prováveis no interior. Vamos às máximas para hoje.
3: Esta semana termina com máximas até aos 31, requemos na Guarda, que chega aos 22, 24 para Vila Real, Aveiro, Ponta Delgada e Viana do Castelo também, Bragança e Funchal 25, Porto, Viseu e Faro 26, Porto Alegre 27, Braga, Coimbra, Leiria e Setúbal 28, Castelo Branco e Lisboa 29, Évora e Beja 30, Santarém a chegar aos 31.
0: 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Ana, bom dia.
4: Bom dia. Greve de 24 horas na função pública a paralisar escolas, saúde, tribunais e outros setores durante esta sexta-feira. A paralisação é então da função pública e entre as exigências está a valorização imediata das carreiras e o início de negociações salariais. Também em greve estão hoje e até à próxima terça-feira os tripulantes de cabine da EasyJet. 80% dos voos foram cancelados esta sexta-feira. E Portugal está mais perto de garantir o apuramento para os quartos de final da Liga das Nações. Venceu ontem em Copenhaga a Dinamarca por 4-2, manteve a liderança do grupo. O próximo jogo está marcado para domingo no Estádio do Dragão às 7:45.
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15: Ah, não se aprende muito neste programa, não é verdade? Porque Catarina Rodrigues e Zé Penis estão cá para nos ajudar. Eu vou tentar dizer isto sem me rir, mas é uma informação que eu vos dar.
16: Não podes rir?
15: É um estudo.
16: Ok. Se é estudo, é científico, não é?
15: Sim. Se der. Se der 23 mil chapadas num bife de frango, ele fica cozinhado.
16: Estás a ver?

0: Waiting for Red Hot Chili Peppers na Rádio Comercial, 20 minutos para as 9. Homem que mordeu o cão daqui a pouco.
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5: É aqui, bom dia, ficámos a 15 minutos das 9, ainda antes do Homem que Mordeu o Cão. 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
5: Nós aqui na equipa não resistimos. Obrigado ao Continente que mandou para cá um carregamento de queijo. Já marchou tudo. Vai marchar O Homem que Mordeu o Cão e outras histórias, hoje incluindo, porque é sexta-feira, as sugestões FNAC.
7: Bom,
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0: Muito bom dia, muito bom dia.
1: Então, Markle.
2: Bom dia.
0: Olhem, André Penin lembrou-me há pouco que, de facto, na terça-feira, esta rubrica faz 29 anos.
1: 29.
0: Ai, epa. É incrível.
2: Parece que foi ontem.
0: Pois, assim. Bom, título deste episódio: Pizza de arroz e ranho.
2: Das melhores.
3: Estamos é bom, a começar bem.
2: Desde ontem a trufa.
1: Eu não gosto de arroz na pizza.
0: Bom, eis uma situação que encontra paralelos na minha vida, largada por um cidadão anónimo no Reddit, que escreve o seguinte: faz agora um mês, estava eu a comer arroz sentado no sofá e o meu cachorrinho estava sentado a meus pés na esperança de que caísse alguma coisa. Epá, isto é um clássico, a chiclete é rigorosamente a mesma coisa. Acho que todos os cães são isto, não é? E eu acho que a chiclete percebeu que as coisas estão um pouco mais promissoras depois dos AVC. Porque não só deixo cair mais comida no caminho entre o garfo e a boca, como se antes do AVC eu não fizesse já isto, mas agora tem acontecido uma coisa fascinante, que é: pôs o meu braço fanfo e a minha mão Cassandra em cima da mesa, mas como não os controlo bem, nem o braço nem a mão, já por 3 vezes aconteceu uma coisa muito gira, que é a mão arrastar o individual com o prato em cima, mandando mais a comida para cima do meu colo e também para o chão. E numa das vezes a comida tinha acabado de sair do micro-ondas e eu estava em cuecas.
3: Ui!
1: Au.
0: Cantei ópera, mal.
2: Cantei ópera, malta.
3: E a chiclete pensou: buffet, bora.
2: Tá a valer, siga.
0: Não, mas é que para a chiclete este tipo de acidente, isto é um festim para ela.
3: Claro. Claro,
0: ela sabe que aquilo, como sabe que aquilo não é uma situação normal, e então a temer que a gente vá apanhar rapidamente tudo do chão, fica uma absoluta selvagem a larva a tentar ali apanhar o
3: e
0: máximo.
3: Pensa, nada se estraga, vamos.
0: Epá, é uma bruta, é um pequeno monstro. Eu sinto

0: se eu deixasse fazer isso, a chiclete comia sem limites até explodir. Eu nunca vi cão mais desesperadamente guloso. Parece um aspirador, epá, é incrível.
1: O meu cão também é assim. Eu tenho ideia do meu cão, exatamente a mesma coisa. Eu, se lhe tiver a dar de comer o dia todo,
0: sim.
1: Ele não se queixa, é até arrebentar.
0: Não se queixa. Não há um único momento de. Mas não me apetece.
1: Não, isso não existe.
0: Não existe esse conceito para eles. Bom, voltemos a este cidadão e ao seu cão. Diz ele: eu tinha acabado de dar uma garfada enorme de arroz quando um espirro se forçou a sair. Eu também me revejo nisto porque outro dia, no ginásio do Hospital do Mar, estando eu no intervalo entre terapias, decido comer uma salutar bolacha de arroz, daquelas que parecem esferovite. Uhum. E então estou com a boca cheia de arroz estufado, quando um dos maiores espirros que eu já soltei na vida me fez disparar a bolacha de arroz. Com uma tal potência que eu juro-vos, eu vi pedaços na planta do pé de uma paciente idosa que estava deitada numa marquesa a 2 metros. De Epá, foi chocante, pá. Uma área vasta de arroz à minha volta. E foi uma brutalidade destas que aconteceu a este tipo, como ele explica já a seguir, diz ele. O gigantesco espirro veio sem aviso e mal consegui pôr a mão à frente da boca. Eu sei que o cotovelo é melhor, mas estava a tentar conter o arroz. E espirrei com tanta força que vi Deus.
1: Vi Deus, é pá.
0: Sei bem, é pá, são aqueles espirros em que a alma sai do corpo por um instante e Deus está à nossa frente e diz: chegaste cedo demais, pá, foi espirro e nós, sim. E ele manda-nos de volta cá para baixo.
1: Tu achas que esse diálogo acontece? Esse diálogo
0: acontece
1: celestial?
0: Já tive várias vezes.
1: Ah, é? Chegas lá acima e ele diz:
0: quando a rinite está no máximo, é isto que acontece.
1: Ah, ele foi morto? Não, foi arroz para baixo.
0: Foi arroz, sim. Portanto, este tipo espirra. E quando se espirra, fecha-se os olhos, não é?
1: É impossível espirrar com os olhos abertos. Sim, senão eles saem das órbitas.
0: Eu já tentei, iam saltando os dois que nem bolas do bingo. Era 23, 2, 3 e 8. Bom, foi quando ele abriu os olhos que se apercebeu de um lindíssimo espetáculo. Diz ele: a maior parte do arroz foi parar à minha mão, o resto foi parar ao meu cão, que ficou com o lombo e a cabeça totalmente forrados a arroz branco.
2: E se calhar não comeu nada.
0: Pausa para visualizar as nossas mentes. O cão, diz ele, passou meia hora a lamber todo o arroz que tinha em cima dele e no chão. De caminho, dei-lhe também o arroz que ele tinha na mão para não desperdiçar. Pá, o tão típico e tradicional arroz ranhoso. Hoje, espirrei outra vez, diz ele, fora da hora da refeição. O meu cão veio a correr ter comigo e começou a cheirar o chão e a abanar a cauda.
1: À procura,
0: mais
1: claro.
0: Tarde, espirrei de novo. E ele veio a correr outra vez, colou-se a mim, como faz quando acha que merece um petisco. Acabou por se ir embora frustrado. Espirrei uma terceira vez e lá vem ele. Foi aí que percebi que, sem querer, treinei o meu cão para achar que os meus espirros brutais significam petisco. O desgraçado vai ter a desilusão da vida dele. Epá, isto é incrível. Já vos aconteceu treinar os vossos cães em certas coisas sem querer? A chiclete, por exemplo, a chiclete não me obedece a nada. Mas eu percebi que se eu quero que ela se cale ou se afaste, eu só tenho de dizer o palavrão começado por F. Pá, esta larve não tolera palavrões.
2: É educado.
0: Sai de imediato. Pá, sai de imediato com ar de quem diz. Epá, no país não contem comigo.
1: Mas esse espirro funciona como um reflexo de Pavlov, não é? Aquela coisa de...
0: É tal e qual. É. Epá, mas ele aprendeu depressa, lá está.
1: Como... Sim.
0: Espera aí, vem aí arroz. Vamos a isso. E agora, noite de pizza. Epá. Tenho aqui um outro depoimento de um cidadão anónimo. Eu, a minha namorada e dois amigos dela estávamos em minha casa a beber e a ver filmes. Eu estava a beber a sério porque no dia seguinte tinha folga. Ah, valendo, Xuxa na pinga, seu maluco! Sextou! Bom, decidimos pedir pizza. É como diz a juventude.
1: Ah,
0: não sei
1: é.
0: Que juventude é que diz isto.
1: Pois, exato.
2: Não. Eu acho que é só uma fatia da juventude.
1: Sim. Mas que já não está na juventude, só que não sabe.
0: Sim. Pediram pizza, diz
2: olha
0: ele,
2: o cuco.
0: Aqui está o cuco. A minha namorada ofereceu-se para pagar e eu ofereci-me para pagar a gorjeta quando a

0: Sim. Pediram pizza, diz
1: olha,
0: ele, não é? Aqui está o cuco. A minha namorada ofereceu-se para pagar e eu ofereci-me para pagar a gorjeta. Quando a campainha tocou, fui eu atender. Nessa altura já estava completamente bêbado. Uma rapariga entrega-me as pizzas. A conta era de uns 55 euros. Dei-lhe o dinheiro que a minha namorada me tinha entregado. Depois abri a carteira e saco de uma nota de 20 para a gorjeta. Ah, patrão, creio que a minha generosidade foi alimentada pelo excesso de álcool. O álcool favorece os tafetas como a casa deste cavalheiro. A rapariga ficou tão entusiasmada que perguntou se eu estava a falar a sério. Eu disse que sim, claro. Ela agradeceu imenso numa explosão de felicidade e foi-se embora de lágrimas nos olhos.
1: Imagina.
0: De lágrimas nos olhos. Bom, flashback. Há mais de uma semana, diz este mesmo rapaz, uma loja local ia pôr à venda caixas de cartas Pokémon. O que é um estranho seguimento entre capítulos desta história, não é? Começou com bêbados e pizzas e agora Pokémons. Isto tudo vai fazer sentido. Diz ele, uma amiga minha queria comprar algumas cartas Pokémon para o filho, mas estava a trabalhar nesse dia. Como eu estava de folga, ofereci-me para chegar cedo à loja e ficar na fila. Comprei duas caixas por pouco mais de 90 dólares, de 90 euros. Quando a vi mais tarde nesse dia, ela deu-me como pagamento uma nota de 100 euros novinha em folha. Já não vi uma nota de 100 há algum tempo, por isso decidi guardá-la por uns tempos. Voltemos à noite da pizza e da bubana.
1: Ai,
2: epá, eu tenho tanto medo.
0: Depois de comermos...
1: Não contes, é melhor não contares. Vamos todos sofrer muito.
0: Depois de comermos a pizza e de bebermos mais um bocado, começámos a falar precisamente da febre dos Pokémon. E digo eu, olhem, à conta disso ando com uma nota de 100 na carteira. Já não via destas há que tempos. E os amigos, nem nós, deixa pegar, deixa cheirar, deixa ver. Pego na carteira, espreito lá para dentro e vejo que a nota de 100 já não estava lá. Foi então que, mesmo estando muito bêbado, percebi que tinha dado à entregadora de pizzas uma gorjeta de 100 euros.
2: Pã! Ai, epa.
0: Daí os agradecimentos,
2: alegria,
0: as vénias.
2: A alegria extrema,
1: pois.
2: Claro.
0: Os tem a certeza e as lágrimas. Lágrimas a escorrer pela cara da moça. Ela foi entregar.
1: Eu estranhei ela chorar com 20 euros, de facto. Epa, mas 100 até eu chorava.
0: Vou uma gorjeta de 100 euros. Quando contei à minha namorada e aos amigos dela, desataram a rir. Depois
1: disso, 100 euros.
0: Depois disso, continuaram a rir. Fiquei envergonhado, mas depois lembrei-me do ar da rapariga a receber uma gorjeta de 100 euros e isso fez-me sentir melhor. Fofo!
2: Epá.
0: É fofo.
3: Mas imagina... melhor, não muito melhor.
2: Não muito melhor, na verdade.
0: Não muito melhor, não muito melhor.
2: Mas eu imagino a miúda. Mas a sério, imagina... a sério
0: sim,
2: que é esta gorjeta?
0: De 5 euros.
2: Sim, sim, sim. Sim, sim.
0: Logo uma nota de 100. O senhor tem a certeza disto? Sim, senhora, vá lá comprar um.
2: Mas olha, tu na outra história falaste em arroz estufado.
0: Sim.
2: E no outro dia eu ouvi na televisão alguém dizer que gostava muito dos

0: Um beijinho grande.
1: E pronto, e terça-feira celebraremos.
2: Celebraremos em grande.
1: Com é uma idade muito pouco redonda, não é? 29.
2: Não, mas é o suficiente para fazermos, já podemos dizer, a emissão de terça-feira em Nova Iorque.
0: Está combinado.
3: Está ótimo.
0: Saímos segunda.
1: Boa.
2: É.
1: Boa, está bom.
2: Está bom?
1: Muito bem visto.
2: Fica assim combinado.
1: Não, é que não havendo mesmo nenhuma relação entre Nova Iorque e o Homem que Mordeu o Cão, a não ser a vontade que nós temos de ir lá.
2: Agora já está.
3: Tem homens e cães.
1: Está bem, está bem, está bem.
2: Tem homens e cães, portanto, exato. Um abraço, bom
4: tchau, tchau.
1: Forte abraço.
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0: Boys.
1: Já cá está e vamos falar com ele e ouvi-lo a cantar depois das 9. O grande Matias Damásio está nas manhãs da Comercial. Antes disso tudo, vamos ao essencial da informação, às 9. Espera aí que eu tenho que ver aqui o que é que se passa.
2: Faltam 2 minutinhos para as 9.
1: Estava um genérico do Cão a mais, ia passar outra vez. No entanto, de balde. Fim de semana, XL. Agora o essencial da informação. Ana Bernardino, bom dia.
3: Bom dia, começo pelo preço dos combustíveis. Antes de falar das greves desta sexta-feira, pois na próxima semana o preço do litro do gasóleo deve descer 3 cêntimos, a gasolina 3 cêntimos e meio, ainda sem a atualização do ISP. Os dados são do site do Contas Poupança. Dura 24 horas, afeta os serviços públicos, desde escolas a centros de saúde, recolha do lixo. A paralisação é na função pública, foi convocada por 3 estruturas sindicais afetas à CGTP. E no domingo, mais de 134 mil brasileiros recenseados em Portugal podem participar nas eleições presidenciais. O país é o segundo maior colégio eleitoral brasileiro no estrangeiro. Rafael Tebas é jornalista da rádio TMC no Brasil e à Rádio Comercial diz que esta é uma eleição com interesse internacional, sobretudo dos Estados Unidos.
4: E a gente percebe o interesse externo, sem dúvida. Uma das pautas da eleição é justamente a relação do Brasil com os Estados Unidos, com Donald Trump, por conta das tarifas, né, que foram impostas, tarifas no campo econômico nos últimos tempos aqui no Brasil. Então a gente verifica essa pauta muito clara também nas eleições.
3: A primeira volta das eleições no Brasil acontece no próximo domingo. Quase 30% dos adultos portugueses vivem com obesidade, uma doença crónica. Para assinalar este Dia Mundial da Obesidade, a iniciativa Call on Weight instala a partir de hoje cabines telefónicas em várias cidades do país. Esta iniciativa está presente em cidades como Lisboa, Porto, Braga, Guarda e Santarém e permite ouvir relatos reais de casos de obesidade.
1: Muito bem, 9 em ponto. 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O trânsito na Comercial com Matriz Auto e Vério Sur, o que é que se passa também no trânsito, Paulo?
5: Está agora mais complicado em Leiria, na Praça José Queiroz. Temos a informação de que há acidente, é na Estrada Nacional 109, ao quilómetro 168, e o trânsito está aí um pouco mais condicionado. Na zona de Lisboa, mantém-se o acidente nos Cabos de Ávila, próximo da área de serviço de Alfragide, e por isso há fila desde o final da Avenida Conde Castro Guimarães para quem sai da Amadora, a afetar também o ramo de acesso do IC19 em direção ao Restelo e a Algés. Na A5, lentidão a partir do nó da Crel até à passagem por Linda a Velha. Há ainda abrandamentos a partir da zona da Pimenteira para as Amoreiras. Para a ponte 25 de Abril, só intensidade. O trânsito continua condicionado no eixo norte-sul, na sequência de uma viatura imobilizada na via mais à esquerda antes da saída para Entre Campos. E há demora também na segunda circular a partir das Torres de Lisboa. No Porto, fila na A28 e Avenida AEP. Na via de cintura interna, na passagem por Bom Joia, e há acidente na zona do Amial, com paragens a partir do nó da A3, A28 e Avenida AEP, também com trânsito demorado para o centro da cidade.
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2: Chuva, chuva. Mais uma vez, bom fim de semana em relação aqui às temperaturas. Hoje voltam a subir, amanhã voltam a descer. Sexta-feira com temperaturas então a subir, sobretudo no norte e centro. Muitas nuvens e aguaceiros dispersos no sul e no interior norte e centro. Em relação ao fim de semana, que vai ser grande, segunda-feira é feriado. As temperaturas voltam então a descer. Muitas nuvens e aguaceiros que podem ser de granizo e acompanhados de trovoada, mais prováveis no interior. Máximas para hoje.
6: Hoje na Guarda chegamos aos 22, 24 é a previsão para Vila Real, Viana do Castelo, Aveiro e também Ponta Delgada, Bragança e Funchal 25, Porto, Viseu e Faro 26, Porto Alegre 27, Braga, Coimbra, Leiria e também Setúbal nos 28, Lisboa 29, Castelo Branco também, nos 30 Évora e Beja, e mais calor ainda em Santarém, que chega aos 31.
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0: Atenção à pérola da manhã.
1: Queremos agradecer a esta ouvinte. É a Sara Pereira.
2: Malta, eu tenho que contar isto. Pior estou eu, que quando o Vasco disse que havia um nome que começava em Ana e acabava em Ana, e eu pensei, Anana.
3: Anana. Tem muita graça.
1: Mas eu gosto que a Sara tenha pensado. Mas alguém se chama Anana.
0: Anana. Mas está parvo.
1: Então, mas
0: que pista é esta?
1: Não, e não só há como está à nossa frente. A Anana Lucas.

0: Mr. Know-It-All, Teddy Swims, na Rádio Comercial. Daqui a pouco, o Matias Damásio vai estrear a sua música nova em direto nas manhãs da Comercial, munido dos seus super sapatos. Falaremos disso mais daqui a pouco.
1: São muito giros.
0: 9 e 11.
2: É dizer, o Matias chamou-nos a atenção do género. Atenção à falta de respeito. Olha os meus sapatos, pá. Vocês não olham para mim.
0: Não, o Matias estava a dizer, vocês têm que prestar atenção aos artistas.
1: Temos que melhorar esta parte. E, de facto, desculpa.
0: São super sapatos. Ele não anda, ele flutua.
2: Meu amigo, então são sapatos. São loafers.
1: São loafers.
2: É o homem que sabe o que é um loafer.
0: Bom, já lá vamos. Agora 9 e 12.
3: Pensar nunca é na vida, esquece. Não quero ouvir nem mais um podcast. Logo no jingle sinto ódio. Bem-vindo a mais um episódio de...
4: Bem-vindo a mais um episódio de Rei Christian, um podcast sobre a peça de teatro do momento. Malta, no final de tarde de quarta-feira, todo o planeta ficou vidrado na polémica da seleção nacional, não é? Ora, o que é que aconteceu? Eu, que odeio ficar de fora das grandes memórias coletivas do nosso tempo, estive offline durante todas aquelas horas. Porquê? Porque estava no renovado teatro, o Teatro Dona Maria II, a ver a peça Macbeth.
2: Aí, só para dizer que foi ao teatro.
4: Eu fui ao teatro. E quando saí, fiquei chateado de não ter acompanhado toda a polémica em direto. Mas a verdade é que o que se

0: A sua, na seleção está de alguma forma relacionado com o Macbeth, não é? O banco tem um papel muito importante e a personagem principal no fim é derrotada por Ramos. Mas não interessa, se não perceberam, pois vejam a peça. Isto fez-me querer contar a história da polémica da seleção nacional através de uma peça de Shakespeare das barracas, não é? Portanto, hoje vamos tirar aqui a peça Rei Christian. Vou distribuir papéis. Eu sou George, o Condestável, uhum, o novo responsável militar do reino. Uhum. A Vera e o André são o coro, que representa o povo do reino.
1: Muito bem.
0: O Pedro é o tempo.
2: Ah, solo,
0: é verdade, o tempo. E o Vasco é o glorioso, mas envelhecido, Rei Christian. Vamos a isto?
1: Bora lá então.
3: Vamos embora. Isto requer música ambiente.

0: 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Não estou na Finlândia, mas tu, finish.
1: 22 anos antes, na primeira batalha contra a Grécia, Christian traçara o seu fado.
2: História. O destino de Tessia fez marcar um golo à Grécia. Porém, um homem é imprudente se na guerra aceita ser suplente. Oh, tempo! Quero ser já titular, senão prefiro já capitular.
1: Christian, não tenhas tu pressa. Aguarda que és jovem promessa. Ouve, o tempo é teu amigo. Serás quase tão bom como o figo.
2: Oh, tempo! Tu serás o meu juiz. Está maduro o figo, Luís. É lenda e em breve memória, mas eu serei o melhor da história. Eu serei titular deste reino. Ficarei sempre depois do treino. Sim, vou pôr Portugal no mapa. Sim, mais famoso do que o Papa. Oh, tempo! Isto fica entre nós, mas preciso que corras mais veloz. Bem sei, devia ser mais paciente. Eu só não quero é ser mais suplente.
1: Se o pedes, posso acelerar, mas não verás o tempo a passar até que um homem cabelo branco diga: Christian, hoje é banco.
3: Urra!

0: nunca aconteceu.
1: 22 anos depois do pacto com o tempo, Christian prepara-se para a grande batalha de Oslo com o seu novo condestável, George.
2: Meu rei, vem aí, escandinavos, América, adeus nos oitavos. Não digo o rei não acrescenta, mas Christian, mais de 40 anos não são bom auspício, talvez não comece de início.
3: Oh, Jorge, sei que não é espanhol, mas o que importa é carcanhol. Sois o condestável, eu sou rei. Decida a guerra, mas eu a lei. Sim, submeto-me ao seu poder, logo eu jogo o tempo que quiser.
2: Sim, jogo o tempo que eu quiser.
3: Ah, vai ver, jogo o tempo que quiser.
2: Meu rei, jogo o tempo que eu quiser.
3: Sou rei, eu jogo o tempo.

0: Eles clamam mortalha, hora do rei entrar na batalha.
1: Estes malditos vikings do norte não me deixam brincar com a sorte. Oh, meu rei, está frio, aqueça. Se pensa que vai entrar, esqueça.
2: Ser suplente ou não ser, eis a questão. Nunca me vi nesta situação. Ia sair num momento oportuno. Trai-me assim. Também tu, Bruno.
1: Erro meu, por tu és erro meu. Meu rei, levaste com um pau, doeu. Guerra não é para uma mocinha. Confuso para a tua cabecinha.
2: Ficarão sem o vosso talismã. Amanhã, amanhã e amanhã. Se me querem fora, é facto. Um jato, um jato. Meu reino por um jato.
1: O que está feito, mas ó, meu rei, tu já não tens jeito. Acabemos já com a lamúria. As televisões dão som e fúria.
2: Que o outono do meu tormento deu o inverno do vosso descontentamento. Seco tudo com pó de talco e todo mundo é um palco.
3: Todos os que ocupam bancada dirão muito barulho por nada.
4: Brilhante, Manel. Quem na vida esquece, não quer ouvir.
0: Brilhante, Manel.
5: Espetacular.
6: Deu trabalho, deu trabalho. Muito chato. Inventei fazer tudo em decacila. Para quê?
5: Não, temos que guardar estes papéis.
7: É necessário. E foi feita a história.
8: A melhor música sempre.
7: Há quem entre no elevador e carregue logo no botão.
5: Mesmo que já esteja carregado.
0: Porque carregar muitas vezes, como se sabe, ajuda na movimentação do elevador. E depois há aquele momento em que ninguém sabe como é que se diz, pá, como é que se diz bom dia.
9: E se fica tudo em silêncio até chegar ao andar.
0: E há sempre alguém que entra no último segundo e segura a porta com a mão.
5: Mesmo quando já está quase fechada.
0: Há coisas que acontecem sempre.
9: E há outras coisas que acontecem sempre e que são muito boas.
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7: 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A seguir, o grande Matias Damasio.
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7: O Matias Damasio está a comemorar 20 anos de carreira. Bom dia, Matias, bem-vindo a esta casa, que também é tua.
8: Bem-vindo.
9: Olha, bom dia.
7: Pá, em primeiro lugar, não se está a ouvir
8: o micro do Matias.
7: Do Matias não se está a ouvir aqui.
8: Som. Aí está.
7: Ah, agora sim. Em primeiro lugar, parabéns pelos sapatos.
9: Claro. Muito obrigado, pai. Eu fico muito lisonjeado por esse reparo.
7: Foi a primeira coisa que reparamos.
9: Eu percebi logo.
7: Mas tu investiste muito neles.
9: Pois, eu esperava assim que tivesse algum impacto. Isso é uma terapia para o preço do sapato.
8: E obrigada por nos dares a oportunidade de olhar para ti com eles.
9: Muito obrigado. Eu te agradeço. Foi uma estreia aqui.
8: São muito bonitos.
7: Olha, vais cantar uma música que está no novo disco, é isso?
9: É, chama-se Mando o Endereço. É um single novo. É, já está disponível em todas as plataformas digitais. Já podem ir no YouTube. Vamos cantá-lo aqui. Primeira vez, como já dizia um poeta dos anos 60 que chama Pedro Ribeiro, que quando se encontra uma alma gêmea é o Euromilhões da vida.
7: É mesmo.
9: E então o amor vai ser sempre uma.
7: Mas olha, eu já fui nos 70. Não, mas tudo bem. Tudo bem. Eu gosto que os teus sapatos, tu chamas-me velho. Está tudo certo. Olha, a comemorar 20 anos de carreira, o disco chama-se O Romântico, não é?
9: O Romântico tem 20 canções para comemorar 20 anos de carreira.
7: E 20 anos de canções sobre romances.
9: São músicas românticas.
7: Uns correm bem, outros correm mal. A da cozinha, muito bem.
9: É um conjunto.
8: Eu aqui não,
9: né? São só chamados atos de amor, que estão todos espelhados no disco. Tem muitos convidados. Tem o Pedro Abrunhosa, tem a Cuca Roseta, tem o Toy, tem o Puto Português, tem um cantor brasileiro também, agora Gustavo Mioto. Tem muitos convidados e vai ser um disco muito interessante.
7: Por falar em convidados, quem é que vai tocar contigo?
9: É Chimbinha, Cláudio Andrade, Jean. Na percussão.
7: Que vai fazer aqui uns efeitos especiais incríveis.
10: É verdade,
7: nós ouvimos aqui no ensaio.
9: Eu disse que ele tinha que trazer os efeitos especiais.
8: Faz diferença.
7: Ouça bem que isto vai fazer diferença. A música chama-se Manda o Endereço. Tem endereço certo na Sampaio Pina 24. O Matias Damasio é da casa e a rádio é vossa.

0: É pá, maravilhoso, pá, uma grande batida, grande banda, espetacular. Espetacular.
1: Coisa bonita, grande. Efeitos especiais em feito, desculpa lá.
2: Oh, Matias, a música é mais bonita que os sapatos.
1: Espetacular. O que, Matias?
3: Poeta dos anos 70.
2: Ah, lindo.
0: Maravilhoso.
1: É pá, espetacular, parabéns, grande canção.
3: Muito obrigado.
1: A tocar a partir de hoje.
2: É linda.
3: E pronto, convido já toda a gente a ouvir agora, ouvir. Muito obrigado por esta oportunidade que me dão mais uma vez de voltar aqui à rádio. Que é família, casa.
1: Isto é família, isto é casa.
0: Obrigado, Marcos, pai. Cantas muito.
1: Muito. Obrigado, malta.
0: Obrigado, parabéns.
2: Parabéns. Vamos ouvir.
1: 9h29, bom dia, esta é a Rádio Comercial. Está na altura de atualizar a informação do trânsito com o Paulo Miranda. Vamos para esse estúdio. 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Paulo, bom dia.
4: Olá, bom dia. Nesta altura, na zona do Grande Porto, as coisas têm estado a melhorar. Há, no entanto, ainda uma fila entre Coimbrões e a zona das Devesas, Canidelo, devido ao pesado que se encontra avariado ao quilómetro 301 a ocupar parte da via da direita. Há ainda fila também na A28 na passagem por Matosinhos e depois alivia um pouco. Voltam novamente as paragens já na Avenida AEP em direção ao centro da cidade do Porto. Na via de cintura interna há também abrandamentos ainda na passagem pela Perlada, no sentido Freixo Rábida. Passando para Lisboa, a A5 tem fila na descida da Pimenteira para as Amoreiras e C19 na passagem pelo Campo Grande, ainda trânsito compacto, tal como na Cril na descida de Camarato. Para a ponte 25 de Abril já não há quaisquer dificuldades, ponto Vasta Gama também com trânsito regular.
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2: Bom fim de semana, está aí, atenção que estamos a falar de um fim de semana grandalhão e com chuva. Hoje as temperaturas voltam a subir no norte e centro, temos nuvens e temos também aguaceiros dispersos no sul e interior norte e centro. Se hoje as temperaturas sobem, amanhã voltam a descer. Conto também com muitas nuvens e aguaceiros que podem ser de granizo e acompanhados de trovoada mais prováveis no interior. Isto para sábado e domingo. Vamos às máximas para hoje.
0: Vamos a isso. Hoje dia 2 de outubro, vamos até aos 31 graus em Santarém, Évora e Beja nos 30, Castelo Branco e Lisboa 29, Braga, Coimbra, Leiria e Setúbal 28, Porto Alegre 27, Porto, Viseu e Faro 26, Bragança e o Funchal nos 25, Viana do Castelo, Vila Real, Aveiro e Ponta Delgada 24 e na Guarda 22 graus.
1: 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Acertamos o passo da informação com a Ana Bernardino. Ana, bom dia.
5: Bom dia. António Costa acusa o Ministério Público de atentado ao Estado de Direito. O antigo Primeiro-Ministro foi impedido pela sexta vez de consultar o processo que levou à queda do governo. A investigação começou há 3 anos. A Procuradora diz que Costa é apenas suspeito, por isso não lhe dá acesso ao processo. Preço dos combustíveis na próxima semana. O preço do litro do gasóleo deve descer 3 cêntimos, a gasolina 3 cêntimos e meio. E no domingo, mais de 134 mil brasileiros recenseados em Portugal podem participar nas eleições presidenciais do Brasil. Nas sondagens, Lula da Silva está apenas com uma ligeira vantagem em relação a Flávio Bolsonaro. E não esquecer que hoje há greve, 24 horas, há possibilidade de ter a consulta adiada ou a escola fechada.
1: O essencial da informação volta às 10.
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22: Ficámos a 16 minutos das 10 da manhã. Lembra-se com certeza, se ouve as manhãs da Comercial todos os dias, deste momento. Manhãs
23: da Comercial. Chegou aqui uma mensagem do ouvinte que nós não vamos identificar, mas que nos tocou especialmente. Esta mensagem diz: nos últimos dois dias as emissões foram de rir às lágrimas. É novidade, diz o ouvinte, não. Mas nestes dois últimos dias tem sido especial e tem um especial significado porque, diz o ouvinte, fiquei sem trabalho por questões relacionadas com o mercado e vocês têm sido um bálsamo, uma alofada fresca de esperança. E depois ele acrescenta uma coisa que nos impressionou, que é: a minha família ainda não sabe. Portanto, ele ainda não contou à família que perdeu o emprego. Primeiro, diz ele, porque não lhes queria dar esse peso em cima. E segundo, porque nunca queremos desiludir a nossa família. Não vamos dizer o nome deste ouvinte.
24: Sim, nós percebemos.
23: Vamos só dizer, não vai desiludir ninguém.
24: Mas tem de falar, tem de falar.
23: A vida tem momentos bons e momentos maus, mas partilhe isso com os seus próximos.
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22: E depois andou, ele acabou por falar com a família, agradeceu estas palavras e disse-nos que a família reagiu, obviamente, como reagem as famílias nos tempos difíceis, apoiou, esteve ao lado dele. E hoje trouxe outras notícias.
27: Bom dia, Rádio Comercial, bom dia, família. A questão do emprego que partilhei convosco há...

0: 2 semanas dos contactos que pessoas que comunicaram para a comercial, que se disponibilizaram a ajudar-me, resultaram em 2 entrevistas de emprego. Uma delas foi selecionada para a posição que estava em aberto. Felizmente está tudo resolvido. Nunca agradecerei o suficiente a vocês nem às pessoas que se disponibilizaram para o contacto para me ajudar. Vocês são realmente únicos e as pessoas, de facto, quando se mobilizam para fazer o bem ao próximo, conseguem coisas extraordinárias nesta altura em que anda tudo muito polarizado. O ódio tende a sobrepor-se à empatia e ao carinho. Há gestos que nos fazem ter esperança e acreditar num futuro risonho para a humanidade. Grande abraço, muito obrigado, sejam felizes.
1: Seja feliz. Tudo também. Certo. Já tem emprego, endireitou a vida.
2: Muitas e felicidades.
1: Isto é uma situação muito difícil porque ele perdeu o emprego aos 50 anos e nós sabemos a dificuldade que existe em arranjar emprego e ainda mais para quem perde o emprego aos 50 anos. Obrigado aos ouvintes da Comercial que mostraram que isto é mais do que rádio, isto é outro nível. Vamos celebrar a vida, não nos faltam razões, não existem problemas, só existem soluções e só depende de nós. Os The Weasel na Rádio Comercial. Bom dia.
2: Bom fim de semana.
1: Bom fim de semana. Goza a vida.

0: 11 minutos para as 10 da manhã. Não sei se já sabe, fizemos esse anúncio há bocado. Os Muse regressam a Portugal com a Rádio Comercial. Regressam ao Mel Arena, dia 10 de janeiro do ano que vem.
1: É um excelente presente de Natal e depois o mês de janeiro é interminável. Portanto, ter ali um concerto e sonhar com ele é brutal.
0: 10 de janeiro, a pré-venda começa na terça-feira, dia 6, às 9 da manhã. E depois a venda geral começa na quinta, dia 8 de outubro. Muse ao vivo com a Rádio Comercial. Entretanto, alguém já foi à procura de mais informação?
2: Oh, malta, malta, bom dia. Orgulho nacional das nossas vidas, pá. Estava aqui a fazer scroll na página do Mel Arena até achar o concerto de Muse, para ver mais informações, pá. Isto é orgulho nacional. No meio de dezenas de espetáculos, o Christmas in the Night é o único que está dado como escutado, pá. Fantástico, parabéns e eu vou lá estar.
3: O povo português sabe o que é qualidade.
4: Tem bom gosto.
3: Obviamente valoriza a qualidade.
0: Será?
1: Isto até me deixa nervosa. Muse, the Wow Signal Tour.

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1: Está feito, malta. Mais uma semana inteira.
2: Já está.
1: Já está. Vamos à nossa vida.
2: Então, um bom fim de semana.
1: Bom fim de semana.
3: Bom fim de semana.
2: E muita saúde.
4: Olha, bom fim de semana, Marco.
1: Bom fim de semana.

0: Dance the night. Hoje é o dia, aliás, hoje é a noite, sexta-feira.
1: Por ser sexta, tu é quando divertes mais.
0: Não vamos dançar a noite hoje, Ana Bernardino?
1: Ok. Ainda não tens coisas combinadas? Passaste-te.
2: Em qualquer lado. Vamos às notícias, bom dia, Ana.
3: Bom dia, convocada para daqui a uma hora a manifestação dos trabalhadores das carreiras gerais do Estado, manifestação marcada para as 11 da manhã entre a Praça da Figueira e o Ministério das Finanças em Lisboa. A greve abrange os 350 mil trabalhadores do Estado, por isso conto com consultas adiadas, escolas fechadas e muito lixo por recolher. Outra greve dos tripulantes de cabine da EasyJet, segundo Ricardo Penarroias, do Sindicato Nacional do Pessoal de Voo da Aviação Civil, estão apenas garantidos os serviços mínimos.
4: Em Lisboa, por exemplo, tirando um voo que ainda está por cancelar, que é um Marrakech, o resto dos voos são só apenas serviços mínimos. Portanto, estamos a falar de uma operação que diminuiu para 20% e já estamos a incluir dentro desses 20% os serviços mínimos. O impacto não é visível no aeroporto, não há um caos, mas o impacto na empresa foi grande, pois mais de 80% da operação foi cancelada.
3: A greve na EasyJet termina na terça-feira. António Costa acusa o Ministério Público de atentado ao Estado de Direito. O antigo primeiro-ministro foi impedido pela sexta vez de consultar o processo que levou à queda do governo. A investigação começou há 3 anos e, segundo o Semanário Expresso, a procuradora diz que Costa é apenas suspeito, por isso não lhe dá acesso ao processo. Há 2 dias das eleições presidenciais no Brasil e com milhares de candidatos, há alguns que se destacam pelos nomes e também pela criatividade de Mónica Baltazar.
5: Chama-se Plínio Vicentinho Júnior, mas concorre ao Congresso brasileiro com o nome Plínio Trump. Para dar mais ênfase, usa uma gravata cor de laranja e um penteado semelhante ao do presidente dos Estados Unidos. Já Henrique Barack Obama, que é, como quem diz, Cláudio Henrique dos Anjos, tem menos semelhanças com o antigo presidente dos Estados Unidos. Mick Jagger também está na corrida, não um músico, mas um carpinteiro de 66 anos, que na verdade se chama Walsy Calixto Vieira. Se os votos dependessem dos apelidos criativos, a vovó Tsunami, o Ken Ken e o Samurai Taxi Driver seriam sérios candidatos.
3: E vão todos a votos no próximo domingo, é o dia das eleições presidenciais do Brasil.
1: Eu adoro isto. É lindo, que nome artístico usarias se fosse um candidato?
0: Tsunami, não sei, tenho que pensar
1: um bocadinho e já disse. Obrigada, Ana. Vamos saber como estão as coisas no trânsito. 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Olá, Paulo Miranda.
6: Olá, bom dia, Filipe, bom dia, Renato. Nesta altura, na Marginal, temos a informação de que há um acidente na zona da Praia de Santa Amaro e, por isso, o trânsito já está aí um pouco mais acumulado na ligação de Cascais para Lisboa. Na A5, apesar de tudo, na zona de Oeiras, não há quaisquer dificuldades a esta hora, só mesmo próximo já do viaduto Duarte Pacheco que o trânsito está um pouco mais acumulado, tal como na segunda circular, na passagem pelo Campo Grande. Em Pinamanique, poderá encontrar um bocadinho mais de trânsito. Há pouco um pesado rebentou um pneu, está fora da faixa de rodagem, provoca alguma curiosidade. Está precisamente situado na zona da Zebra, de acesso à Radial Benfica e à segunda circular. Ainda no IC19, trânsito compacto na reta dos comandos da Amadora, em direção a Lisboa. Já na cidade do Porto, trânsito mais intenso na A28 e Avenida AEP, a via de cintura interna já sem problemas, do lado de Gaia A1 e A20 para a Ponte do Freixo, também sem dificuldades.
1: 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A seguir vamos ouvir a Ray. Parece-te bem?
0: Lindamente.
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8: 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É crazy!
9: Bom dia, boa sexta-feira, estamos cá com muita música.
10: Sabe Deus como, é que eu estou aqui, estou
9: já
10: a brincar.
9: Contas, Crazy de Gnarls Barkley, chega já a seguir, primeiro, a Ray.
10: Bom dia.

0: Crazy Gnarls Barkley na Rádio Comercial. Acho que já uma vez disse que esta foi a música que os jogadores no Euro 2004, os jogadores da seleção portuguesa, mais ouviam no balneário.
1: Como é que sabes isso?
0: Porque lembro-me de ouvir uma entrevista na altura em que eles explicaram isso.
1: Porque essa música na altura estava a bombar.
0: Estava a bater.
1: Estava a bater
0: muito. Qual
1: mundo.
0: É que está a bater agora? Qual é que eles terão
1: Chuva
0: ouvido?
1: Chuva de Amor, Calema, já a seguir.
0: Ai, de certeza.
1: É essa.
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0: Alex Warren na Rádio Comercial. Esta semana as manhãs estiveram em casa da Nena e foi muito bonito. Não tiraram os sapatos, essa é assim a parte mais chata, mas estiveram lá a manhã toda. A Nena cantou, encantou e pode ver tudo isso nas nossas redes sociais. A seguir vamos ouvir Os Croquetes Acabam.
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0: acho que não era nada isso que ela estava a dizer.
1: Mas ela já tinha dito. Bom, então e a minha expressão livre, não conta?
0: Estivemos em casa da Nena esta semana, convém dizer.
1: Eu já disse.
0: Foi um grande dia e pronto, é isso.
1: Pronto, outro grande dia foi o de hoje, está a ser, começou bastante bem com uma tragicomédia, podemos chamar-lhe assim,
0: opa,
1: chamada
0: bom.
1: Rei Christian, mas vamos ouvir o resumo.
2: Hoje foi assim.
3: Bom dia, comercial.
4: Bom dia.
3: Se não se importam, podem dizer qual é que é o dia de hoje?
4: Pois é isso.
3: Epá, é que eu acordei agora, está para ver pela minha voz, epá, e ouvi um anúncio a dizer ho, ho, ho,
4: ouviu
3: como
4: bem?
3: Não sei quê.
4: É
3: já estamos no Natal.
4: É quase.
3: É quando eu adormeci no sofá, ainda era setembro.
4: Não, ontem não era setembro, já era outubro. Mas percebemos a ideia.
5: Mas anteontem. Não, mas calma. Estamos a começar outubro, falta novembro e depois dezembro.
4: 2 de outubro, anúncios de Natal.
5: Eu, a minha reação foi: se calhar enganaram-se.
4: Se calhar ficou do ano passado, mas não, já está a valer.
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2: 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Olha, mais uma jovem, já vamos à casa dela.
4: Pois já fizemos a emissão em casa da Bárbara Tinoco.
2: É verdade.
4: MILF, é como se chama a música.
2: Sabes que a próxima emissão é em casa da Ana Bernardino.
4: Ah, é?
2: É, é. É uma artista nova que está aí a despontar.
4: Não é uma casa, é um solar.
2: Já foste ao Insta da Ana?
4: Atenção, que havia aqui um ouvinte e vocês têm que ir ao Insta.
2: Era o
5: Carlos.
2: Carlos Bastos.
4: Carlos Bastos.
5: Carlos
4: Bastos.
5: Carlos.
2: Carlos é malandro.
5: Ele quer a fiesta.
2: Eu faço isto, não é um bom mood antes das notícias.
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7: Trabalho num quiosque. É o quiosque onde há fumo.
4: Como é que é?
2: Onde há fumo?
7: Onde há fumo.
5: Ai, lindo.
4: O quiosque chama-se Onde Há Fumo.
2: E depois há um segundo quiosque que é só o
5: Há Fumo.
4: Não há, porque está sempre em cinza.
2: Estava aqui a pensar, é em Valongo e também no Vaticano, onde há fumo.
4: É verdade.
2: Não é?

0: 10 a 0.
1: 10 coisas que encontramos numa quinta. A contar.
2: Então, fardo de palha, estábulos.
3: Estábulos, não temos.
2: Objetos. Lancinho.
3: Lancinho.
2: Uma enxada.
3: Uma enxada.
2: Boa. Um carrinho de mão.
3: Exatamente.
4: Siga.
5: Para transportar água.
2: É isso,
5: água e leite. É um?
2: Um bebedouro?
5: Não.
6: Acabou de perder um dia de sonho na Quinta do Jaime. É um mundo de aventuras onde pode fazer atividades como levar bicadas de patos, coices de burro e narradas de bodes. Ui!
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3: Agora tem acontecido uma coisa fascinante que é: pôs o meu braço fanfo e a minha mão Cassandra em cima da mesa, mas como não os controlo bem, nem o braço nem a mão, já por 3 vezes aconteceu uma coisa muito gira, que é a mão arrastar o individual com o prato em cima, mandando mais a comida para cima do meu colo e também para o chão. E numa das vezes a comida tinha acabado de sair do micro-ondas e eu estava em cuecas.
5: Ui.
3: Oh. Cantei ópera, mal.
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8: Ser suplente ou não ser, eis a questão. Nunca me vi nesta situação. 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Trai-me assim. Também tu, Bruno.
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0: gênio.
1: Hoje foi assim.
0: O Manuel é um gênio.
2: Oh, Christian,
0: Meu reino!
2: O meu reino, Bruno!
0: Eu amei. Para mim, isto é a minha radionovela favorita.
2: Incrível. Isto devia ter mais episódios.
0: Eles deviam continuar.
2: Eu também acho que sim. Sim. Cá também não. Estás ótima. Já está disponível no Rai o episódio completo de Bem-vindos a mais um episódio de Como Manuel Cardoso. Está genial.
0: Cat Sai, para ouvir agora com esta Animal. Bom dia.

0: Michael é o Guia ali a tocar na Rádio Comercial. A seguir, não saia daí. Renata adora que
1: nós estamos sempre a dizer não saia daí, não saia daí. E as pessoas, olha, agora é que você mesmo.
0: Não, mas sabes que a rádio tem esta particularidade e é melhor do que todos os outros meios, em que tu consegues ir a todo lado e levá-la contigo sempre.
1: Que giro, é uma aula agora de...
0: Então, tu não sais daí, mas estás a fazer outras coisas.
1: Não saia daí,
0: não prendemos ninguém.
1: Noah Kahan, The Great Divide.
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1: Tu ias falar, que eu senti.
2: Não, tu não me deixas, está tudo
1: fala,
2: bem. Quando és tu aí nos comandos, eu não posso dizer
1: não,
2: nada.
1: Não, diz.
2: Estou brincar.
1: É que eu não,
2: não
1: eu
2: só para dizer olá à Sandra Braga Fernandes, que está muito bonita com o vestido azul e branco.
3: Muito obrigada.
1: Vamos às notícias, Sandra. Bom dia.
3: Bom dia.
2: Bom dia.
3: Dia de greves na função pública está a ter uma forte adesão. Escolas, serviços e a recolha do lixo são os mais afetados. Avança o dirigente sindical Joaquim Ribeiro.
4: Relativamente à recolha do lixo, principalmente no distrito de Lisboa e Setúbal, os caminhões do lixo não saíram e que os dados da adesão à greve rondam entre os 67% e 99%. Na cidade de Lisboa, as escolas do primeiro ciclo estão todas encerradas. A nível nacional, vai haver milhares de escolas encerradas, como também estamos convencidos que os serviços de atendimento da Segurança Social, das Finanças, do Instituto de Mobilidade e Transportes, terá uma forte adesão, assim como também os serviços do ensino superior, da cultura.
3: A esta hora começa uma manifestação dos trabalhadores entre a Praça da Figueira e o Ministério das Finanças em Lisboa. Outra greve, a dos tripulantes de cabine da EasyJet. Segundo Ricardo Penarroias, do Sindicato Nacional do Pessoal de Voo da Aviação Civil, estão apenas garantidos os serviços mínimos.
5: Em Lisboa, por exemplo, tirando um voo que ainda está por cancelar, que é um Marrakech, o resto dos voos são só apenas serviços mínimos. Portanto, estamos a falar de uma operação que diminuiu para 20% e já estamos a incluir dentro desses 20% os serviços mínimos. O impacto não é visível no aeroporto, não há um caos, mas o impacto na empresa foi grande, pois mais de 80% da operação foi cancelada.
3: A greve na EasyJet termina na terça-feira. António Costa acusa o Ministério Público de atentado ao Estado de Direito. O antigo Primeiro-Ministro foi impedido pela sexta vez de consultar o processo que levou à queda do governo. A investigação começou há 3 anos. Segundo o Expresso, a Procuradora diz que Costa é apenas suspeito, por isso não lhe dá acesso ao processo.
1: Obrigada, Sandra.
2: Obrigado.
1: Voltamos ao essencial da informação daqui a uma hora.
2: Para já são mais 40 minutos de música seguida, a começar com Miles Smith, Hold Me in the Dark.
1: Depois, Amor Sem Pressa, do David Fonseca, e ainda Freya Sky com Bad Taste.
2: O amor é bom, é sem pressa. É como eu gosto.

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0: 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Muito bem, aqui na Rádio Comercial ouvimos Maroon 5 já a seguir.
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0: Payphone, Maroon 5 na Rádio Comercial.
1: Vais dizer outra vez que não te lembras quando havia cabines telefónicas e que tinhas de pôr o cartãozinho.
0: Tu ficas enfadado com o facto de eu ser uma pessoa nostálgica.
1: Não, eu acho bem, eu acho bem.
0: Eu adoro recordar o passado, peço desculpa.
1: Eu não penso muito em cabines telefónicas. Não é um assunto que me ocorre.
0: Então quando vais ao passado pensas em quê?
1: Das coisas que tenho saudades, não, cabines telefónicas não é uma delas.
0: Do que é que tens saudades? Do Discman?
1: Tenho saudades de ser novo. Não ter dores nas costas como esta que eu tenho aqui, por exemplo.
0: Sim.
1: E é isso. E olha, da inocência que tinha perante o mundo.
0: Olha, eu tenho essa mesma dor. Tu pegaste-me essa dor.
1: É a dor dos 40.
0: Eu tenho que passar menos tempo contigo.
1: São os 40 que estão aqui a chegar.
0: Já a seguir, Passenger, It Was Gonna Be You. Não se esqueça que ele vai estar com a Rádio Comercial no dia 1 de Abril, no Lisboa ao vivo.
1: No Love.
0: No Love.
1: É assim que se diz, o Love.
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0: Quem me dera, diz a Marisa na Rádio Comercial.
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0: Vamos às notícias, Sandra Braga Fernandes. Bom dia.
2: Bom dia, forte adesão à greve na função pública. Avança a Federação Nacional dos Sindicatos dos Trabalhadores em Funções Públicas e Sociais. Escolas, serviços e recolha do lixo são os mais afetados, diz o dirigente sindical Joaquim Ribeiro.
3: Relativamente à recolha do lixo, principalmente no distrito de Lisboa e Setúbal, os caminhões do lixo não saíram e que os dados da adesão à greve rondam entre os 67% e 99%. Na cidade de Lisboa, as escolas do primeiro ciclo estão todas encerradas. A nível nacional, vai haver milhares de escolas encerradas, como também estamos convencidos que os serviços de atendimento da Segurança Social, das Finanças, do Instituto de Mobilidade e Transportes, terá uma forte adesão, assim como também os serviços do ensino superior, da cultura.
2: Esta hora, os trabalhadores manifestam-se em Lisboa. Os preços dos alimentos subiram 5,85% em setembro em todo o mundo. São cálculos da Organização das Nações Unidas para a Alimentação e Agricultura. Atribui esta subida principalmente às interrupções no Estreito de Hormuz e no Mar Negro e também ao impacto climático. Entre abril e junho, a taxa de poupança das famílias na zona euro diminuiu 14,2%. Já a taxa de investimento manteve-se estável em 8,3, diz o Eurostat, o Gabinete de Estatísticas da União Europeia. Quase 30% dos adultos portugueses vivem em obesidade, uma doença crónica ainda marcada pelo preconceito e pela desinformação. A iniciativa Call on Weight instala a partir de hoje cabines telefónicas em várias cidades do país, revela o especialista Daniel Mendonça Macedo.
4: É uma iniciativa que tem a curiosidade de ser através de cabines telefónicas que estão colocadas em locais de passagem, em estações de metro, em estações de comboio, em que vai haver uma sinalética para as pessoas que circundam esses locais entrarem na cabine e ouvirem os testemunhos reais dessas pessoas com obesidade.
2: A iniciativa Call on Weight está presente em cidades como Lisboa, Porto, Braga, Guarda e Santarém.
0: Muito bem, obrigada, Sandra. E voltamos ao essencial da informação daqui a uma hora.
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0: 40 minutos de música seguida, é o que temos aqui.
13: Começar aqui com o Alex Warren, Ordinary, depois o Sam Smith e a Mary J. Blige e o Jamie Miller, Baby Doll. Está tudo viciado no Jamie Miller
0: agora. É música nova, sim. Já estás?
13: Ainda não estou viciado, mas gosto muito.

0: Sobretudo, o Snapa a tocar na Rádio Comercial são da terra do Rei Christian, o Snapa.
1: Só madeirense, é verdade. Rei Christian, para quem não está a perceber nada, é o protagonista do Bem-vindos a mais um episódio de do Manuel Cardoso esta manhã. Quem será Rei Christian?
0: Pois.
1: É fácil de perceber.
0: Sim.
1: Vale a pena ouvir este episódio. Está no Rail, está em radiocomercial.pt. Não sei se já está no Instagram, mas vai estar em breve.
0: Sim.
1: E vale a pena ouvir e partilhar.
0: Está incrível, genial mesmo. Self-Aware para ouvir agora a nova dos Temper City.

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0: just like a song when we were young. When we were young, Adele na Rádio Comercial.
1: Esta música será sempre especial para mim.
0: Porque fala de quando eras novo, que é uma altura da tua vida
1: que já lá vai.
0: Não, e que tu tens muitas saudades.
1: E porque eu tirei uma fotografia com a Adele ao som desta música.
0: Ah, pois é.
1: Ela estava a cantar isto e...
0: Se eu agora fosse o Renato Duarte, dizia: vais falar outra vez?
1: Vou falar, não.
0: Daquela fotografia que tiraste.
1: Com a Adele. Eu vou falar deste episódio até ao fim dos meus dias.
0: E acho muito bem.
1: Isso, todos os dias da minha
0: foi
1: vida.
0: Foi marcante até para mim, não estava lá. Juro.
1: Olha, só de te ouvir que foi. Por falar em coisas disso marcantes e em boa música, olha aqui isto que eu tenho para te mostrar.
2: Que fazem parte da vida de uma geração. 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
0: Aproveito bem que hoje é o último dia destes Beautiful Days.
1: Mas isto depois, tu traz essa informação com certeza na tua posse. Isto depois fica disponível nas plataformas habituais.
0: Já está, Renato.
1: Já está
0: não
1: disponível.
0: Não tem as músicas completas por uma questão de direitos.
1: Claro, mas pode ouvir a parte mais importante, que é o Vasco Palmeirinho a contar a história do YouTube.
0: Exatamente.
1: Isso é que vale a pena.
0: A seguir temos o Somber, que vai estar connosco no Nos Alive em dia 10 de julho, não é?
1: É dia 10 de julho.
0: Dia 10 de julho. Uhum. Homewrecker para ouvir já a seguir.
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0: Rádio Comercial para a nossa despedida de hoje.
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0: Olha, disseste tudo com tanta convicção que até eu senti vontade de participar e
1: sabes
0: não posso.
1: Sabes qual é o problema? Está aqui a Carolina Torres a olhar para mim e eu fico desconcentrado.
0: Eu percebo.
1: Eu
0: estou a tentar não olhar para também não me desconcentrar,
1: claro.
0: Não é? Por isso vamos embora.
1: O quê?
0: O teu micro está desligado. Bonitos. Somos o quê?
2: Vocês são muito bonitos!
0: Ah, obrigada. Ah, também não era preciso.
1: Era.
0: Diz. Veio o Pedro Andrade. Beijinhos.
1: A partir da uma. Beijinhos e bom fim de semana.
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1: Pois claro que não está sozinho. Somos muitos e ainda bem aqui na Rádio Comercial. Boa tarde. Seguimos agora para o Essencial da Informação. Já cá está a Sandra Braga Fernandes. Sandra, boa tarde.
2: Boa tarde. A depressão Ana já está a afetar o arquipélago dos Açores. A meteorologista do Instituto Português do Mar e da Atmosfera, Carolina Medeiros, diz que está a trazer chuva forte.
3: O que já está a acontecer neste momento é que a depressão Ana está já a deslocar-se sobre o arquipélago. Os seus efeitos já estão a começar a ser sentidos em todo o arquipélago com precipitação. Já temos em vigor o aviso laranja de precipitação tanto para as ilhas do Grupo Ocidental como Central e Oriental, e prevê-se que nas próximas horas se mantenha o mesmo estado.
2: A depressão pode trazer também trovoada. Poderá haver uma melhoria do estado do tempo para o Grupo Ocidental já hoje. A greve dos trabalhadores da saúde está a ter uma adesão de 60%. Noutros setores é ainda maior, sobretudo na recolha do lixo e na educação, avança a Federação Nacional dos Sindicatos dos Trabalhadores em Funções Públicas e Sociais.
4: Relativamente à recolha do lixo, principalmente no distrito de Lisboa e Setúbal, os caminhões do lixo não saíram e que os dados da adesão à greve rondam entre os 67% e 99%. Na cidade de Lisboa, as escolas do primeiro ciclo estão todas encerradas. A nível nacional, vai haver milhares de escolas encerradas, como também estamos convencidos que os serviços de atendimento da Segurança Social, das Finanças, do Instituto de Mobilidade e Transportes, terá uma forte adesão, assim como também os serviços do ensino superior, da cultura.
2: Joaquim Ribeiro diz que a greve das carreiras gerais abrange 350 mil trabalhadores. Entre abril e junho, a taxa de poupança das famílias na zona euro diminuiu para 14,2%. Já a taxa de investimento manteve-se estável em 8,3%, diz o Eurostat, o Gabinete de Estatísticas da União Europeia. Os preços dos alimentos subiram 5,85% em setembro em todo o mundo. São cálculos da Organização das Nações Unidas para a Alimentação e a Agricultura. Atribui esta subida principalmente às interrupções no Estreito de Hormuz e no Mar Negro e também ao impacto climático.
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1: Muito boa tarde, boa sexta-feira, fim de semana prolongado a caminho, três dias de descanso. Eu acho que devia ser sempre assim, porque depois uma pessoa habitua-se e tem de voltar à rotina e é uma chatice. Agora, mais da melhor música, sempre, lá está. Luís Capaldi para já na Comercial.

E cá está a Lixa Kiss pela Rádio Comercial. Boa sexta-feira. E se está a trabalhar, então é bom que aproveite para despachar as coisas que tem de fazer. Isto até às 2 da tarde. Tenho aqui mais ou menos 48 minutos. E porquê? Porque há um estudo que diz que a partir das 2 da tarde de sexta acabou, deixamos de ser produtivos. O cérebro entra em modo de descanso, faz shutdown como o computador. Por isso, ou é agora que responde aos e-mails em atraso, ou então fica para terça. Ah, pois é, segunda é feriado, não conta. Agora, Ed Sheeran na...

E cá estão os Plain White Tees na Rádio Comercial. E agora, se não se importa, trago-lhe o novo trovador português. Pelo menos é assim que se apresenta ao mundo. E domingo para o mundo, sempre com a sua concertina. Cá está na Rádio Comercial, agora, Chico da Tina. Esta chama-se Vícios.

0: E cá está a Rosalind na Rádio Comercial. Boa tarde, daqui a pouco, às 2, portanto dentro de 30 minutos, temos, não se esqueça, o sorteio desta semana do Show Me the Money. 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E tem de atender, a dizer o quê? 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A seguir então, mais da melhor música sempre aqui na Rádio Comercial, com os Chainsmokers e os Coldplay.
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0: Cá estão os Chainsmokers e os Coldplay. A seguir, aliás, a tocarem aqui na sua rádio comercial, claro. A seguir, trago-lhe um rapaz que começou a cantar aos 4 anos. Começou por cantar músicas de Elvis Presley. Na altura até ficou conhecido como Little Elvis, o pequeno Elvis. Hoje em dia, enfim, já conquistou o mundo inteiro em nome próprio. Estou a falar de quem? De Bruno Mars. Ah, pois é. É para ouvir daqui a pouco na rádio comercial.
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0: Cá estão os dois na Rádio Comercial. 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Agora vamos saber das notícias. É o Essencial da Informação com a Sandra Braga Fernandes. Sandra, boa tarde.
1: Boa tarde, milhares de trabalhadores manifestaram-se hoje junto ao Ministério das Finanças em dia de greve da administração pública. Os trabalhadores das carreiras gerais estão em greve para reivindicar negociações sobre as carreiras. Joaquim Ribeiro, dirigente nacional da Federação dos Sindicatos dos Trabalhadores em Funções Públicas e Sociais, diz quais são então os motivos.
2: Em todos os setores há trabalhadores das carreiras gerais, que são os trabalhadores que em 2008 viram as suas carreiras destruídas, viram os seus conteúdos funcionais serem transformados em conteúdos funcionais de tal maneira abrangentes que hoje são pau para toda a obra e viram as suas estruturas de carreira cada vez mais próximas do salário mínimo nacional.
1: A greve está a afetar sobretudo o setor da educação, mas tem paralisado ou provocado constrangimentos em outros serviços, como universidades, segurança social, registro e notariado, saúde ou justiça. A depressão Ana está já a afetar o arquipélago dos Açores. A meteorologista Carolina Medeiros diz que está a trazer chuva forte.
3: O que já está a acontecer neste momento é que a depressão Ana está já a deslocar-se sobre o arquipélago. Os seus efeitos já estão a começar a ser sentidos em todo o arquipélago, com precipitação. Já temos...
1: A depressão pode também trazer trovoada. Começa hoje a edição 15 do Festival Big Bang, que vai trazer espetáculos para todas as infâncias ao CCB. Nesta edição há espetáculo homenagear Kate Bush e Miles Davis. O foco está, no entanto, nos mais novos, como diz Madalena Valenstein, coordenadora da Fábrica das Artes.
4: Esta ideia de transmissão às novas gerações, não é? Porque elas estão no centro, seja público, sejam músicos, artistas incríveis que abrem este espaço também às novas gerações, a crianças e jovens, como o nosso mini mestre, que é o Gabriel, que tem 15 anos e que vai dirigir uma orquestra de 40 e tal músicos e um coro. Bem, portanto, esta ideia também de que se vai criando uma família dentro do Big Bang.
1: O Big Bang está no Centro Cultural de Belém, em Lisboa, até amanhã, com vários espetáculos.
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0: Muito boa tarde, seja bem-vindo, seja bem-vindo à Rádio Comercial. Voltamos agora à melhor música sempre. Primeiro com a Taylor Swift. Vamos a isto.

Cá está a Nena na Rádio Comercial, que lançou ontem um novo álbum no Dia Mundial da Música e daqui a umas semanas vai andar de norte a sul do país a tocar as músicas novas. Depois, em dezembro, passa ainda por Londres, naquela que vai ser a estreia internacional da Nena. E estamos muito felizes com esta nova digressão da Nena. Todas as datas estão no nosso site em radiocomercial.pt. Agora, Pablo Alborán, cá está ele. Boa tarde.

Cá está a Dua Lipa na Rádio Comercial, já passa das duas e, portanto, vamos a mais um Play It Again, Pedro. É isso mesmo, e vamos olhar para o que aconteceu no mundo da música a 2 de outubro. Neste dia, em 92, estreava na MTV o vídeo da música erótica da Madonna. Na altura, chocou muita gente e deu origem a muitas queixas. Tantas que só foi exibido 3 vezes antes de ser banido. Entretanto, saltamos para 95. Today is gonna be the day that they're gonna throw it back to you. Pois é. Foi neste dia que, há 31 anos, os Oasis lançaram o álbum Morning Glory, o segundo da banda, e que inclui clássicos como esta Wonderwall, que tornou os irmãos Gallagher em superestrelas a nível mundial. Muito problemáticos, mas superestrelas a nível mundial. Agora vamos a 2010. Foi neste dia, 2 de outubro, que há 16 anos os One Direction se juntaram pela primeira vez em palco. Na altura, ainda no X Factor, o concurso musical, se bem se lembra, que os mostrou ao mundo. Tinham sido eliminados a solo, depois juntaram-se enquanto banda e acabaram em terceiro lugar. Mas o concurso foi apenas o início, a rampa de lançamento para uma carreira de sucesso. Por isso mesmo, agora, Play It Again, Pedro, One Direction, aqui na Rádio Comercial.

0: How to Save a Life. Cá estão os da Frey na Rádio Comercial. No fundo, a salvarem vidas com a música certa para aguentar estas últimas horas antes do fim de semana. Ainda por cima, fim de semana prolongado. Isto até parece que está a custar mais, não é?
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0: Portanto, para ajudar a seguir em frente, Alex Warren a seguir aqui na Rádio Comercial.
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0: está Alex Warren na Rádio Comercial e mais logo a partir das 10 da noite, sempre ouvir aqui na sua rádio o último episódio, o derradeiro do especial sobre os 50 anos do U2.
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0: E para este último episódio, atenção, o Vasco Palmeirim promete canções do Camandro. Palavras do Vasco, fica já o aviso. Vai ser mesmo em grande, para ouvir mais logo a partir das 10 da noite. A seguir, na Comercial, toca Chad Kroeger.
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0: Cá está Richie Campbell da Rádio Comercial. A seguir toca Noah Kahan, mas agora vamos ao essencial da informação com a nossa Sandra Braga Fernandes. Sandra, boa tarde.
1: Boa tarde. O Congresso Espanhol rejeitou o primeiro decreto com medidas sobre habitação aprovado pelo Governo na última terça-feira. Diante desta rejeição, cresce o debate sobre se a derrota do Governo levará à antecipação das eleições. O primeiro domingo disponível é 29 de novembro. A Ministra da Justiça recusa comentar o caso da Operação Influencer, mas volta a avisar que uma investigação não deve prolongar-se indefinidamente.
2: O processo não está em segredo de justiça interno, ou seja, apenas para os intervenientes do processo e não para a segredo de justiça externo, que é outra realidade, ou seja, não é qualquer pessoa que possa ter acesso ao processo, é apenas os intervenientes diretos, arguídos e os assistentes. Penso que é essa, mas julgo que é apenas isso. Quando existe um processo, ele não pode prolongar-se indefinidamente. Tem que haver uma opção, uma decisão de arquivar ou acusar.
1: Rita Alarcão Júdice, o caso da Operação Influencers levou à queda do governo de António Costa, que foi considerado suspeito sem ser constituído arguído. Milhares de trabalhadores manifestaram-se hoje junto ao Ministério das Finanças, isto em dia de greve da administração pública, uma greve que está a afetar sobretudo o setor da educação. O Sindicato dos Transportadores Aéreos, o Sindicato Nacional do Pessoal de Voo e da Aviação Civil, aponta para uma adesão total à greve dos tripulantes da EasyJet. Começou esta sexta-feira, prolonga-se até terça-feira. Ricardo Penarroias, presidente do sindicato, não tem números concretos sobre os voos cancelados até agora, mas lembra que a empresa cancelou previamente mais de 400 ligações.
3: Estamos a falar de mais de 100% até agora. A empresa já tinha cancelado, ainda antes da greve, mais de 80% dos seus voos. Estamos a falar de mais de 400 voos já cancelados para o período do dia 2 a dia 6 de outubro.
1: A greve de dezembro é para manter, mas o sindicato diz que pode não ficar por aqui.
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0: Muito boa tarde, ainda bem que está deste lado a ouvir a Rádio Comercial. Eu sou o Pedro Andrade e estou consigo até às 4 para já. Trago-lhe Noah Kahan, depois também a Ana Moura e ainda a Olivia Rodrigo. É a melhor música sempre, em casa, no carro, em todo lado. Boa sexta-feira. Em casa, no carro, em todo lado. Exatamente.

Cá estão os Black Eyed Peas na Rádio Comercial e, infelizmente, depois de 5 semanas seguidas a dar o prémio do Show Me The Money, desta vez ninguém atendeu a chamada da Vera Fernandes, o que é bom sinal para si que me está a ouvir, porque o jackpot aumentou. Na próxima sexta-feira, 9 de outubro, temos para entregar um cartão com 49 mil euros e já pode participar, enviar as suas mensagens com a palavra vencer para o 68900. E na sexta, entre as 2 e as 3 da tarde, por favor, não largue o telemóvel. Podemos ligar-lhe e tem de atender a dizer Show Me The Money.

0: Cá estão os Muse na Rádio Comercial. Eles que estão de regresso marcado a Portugal vão passar pela Mel Arena em Lisboa já a 10 de janeiro para começarmos 2027 em grande. Os bilhetes, atenção, são postos à venda na próxima semana. Na terça começa a pré-venda e depois a venda geral começa na quinta. Concerto com garantia, claro, aqui da Rádio Comercial. Nós explicamos-lhe tudo, não se preocupe, em radiocomercial.pt.
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0: Portanto, já sabe, Muse em Portugal, Lisboa, 10 de janeiro, com a garantia aqui da Rádio Comercial, na Mel Arena, em Lisboa. A seguir, na Comercial, toca a Rihanna.
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0: E cá está a Rihanna na Rádio Comercial. E a seguir, a partir das 4, já se faz tarde com o Diogo Beja e a Joana Azevedo, os nossos Diamonds. E os seus também, claro. Fazem-me companhia até às 7. Eu sou o Pedro Andrade. Volto amanhã em modo It's in the Night. Sem baladas, a partir das 10 da noite, aqui na Rádio Comercial. A seguir, ainda tenho mais duas para si: Teddy Swims e Bárbara Tinoco. Bom fim de semana.
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0: 5 minutos para as 4 na Rádio Comercial. Vamos conferir o que se passa no mundo numa edição da Catarina Leite. Catarina, boa tarde.
1: Boa tarde. A Federação Nacional de Professores garante que haverá aulas na próxima terça-feira. Sublinha que a paralisação que circula nas redes sociais refere-se ao trabalho extraordinário. É uma greve que decorre durante todo o ano letivo, há 8 anos consecutivos. José Feliciano Costa, um dos secretários-gerais da FENPROF, diz que todas as semanas há novos pré-avisos para esta greve, mas nenhum afeta os alunos.
2: Não afeta as aulas, não afeta a componente letiva, a atividade letiva, não afeta os alunos, porque é uma greve a tudo o que excede as 35 horas de horário de trabalho. Se um professor, na soma semanal da atividade que tem, perceber que há algo que ultrapasse estas 35 horas, recusa-se a fazer e, portanto, está abrangido por esse pré-aviso de greve.
1: Por isso, a FENPROF garante que não há uma nova greve.

0: A greve decorre então até dia 6 de outubro. Em dezembro há nova paralisação da EasyJet entre os dias 19 e 23. O Parlamento Espanhol chumbou as medidas extraordinárias do governo para a habitação. O decreto previa medidas para limitar os despejos e o prolongamento automático dos contratos de arrendamento. Perante esta rejeição, cresce o debate sobre se esta derrota do governo vai levar a eleições antecipadas em Espanha.
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2: É, vamos embora, não é? O melhor. Bom início de fim de semana com a Rádio Comercial. Ainda para mais, não sei se já reparou nisso. É prolongado, Joana. Segunda não.
3: Pois sim.
2: Ouviu aqui primeiro. Pelo menos a Joana ouviu. É prolongado. Segunda-feira.
3: Que maravilha, devia ser assim.
2: Sempre.

0: Em casa, no carro, em todo lado, a melhor música e os melhores podcasts sempre na Rádio Comercial. Aqui com a Sia, esta chama-se Elastic Heart. Eu acho que tenho um Elastic Heart, quer dizer, mas o meu coração também aguenta até um limite, não é?
1: Há limites, sim.
0: Há limites. É elástico, mas não estiquemos. Houve uma conversa hoje na sala de produção da Rádio Comercial sobre comidas associadas a estações do ano. Se calhar começávamos pelos mais fáceis. Eu não quero, se vamos já ao inverno e se vamos já chatear, vai já haver chatices aqui, percebes? Eu não quero isso. Portanto, começamos. Queres começar pela primavera, Joana?
1: Primavera, salada russa.
0: Tá bem, pronto. Ok. Qualquer tipo de salada, mas é assim, salada russa.
1: Fica uma sushi.
0: Pois, olha, isso.
1: Sushi, não é? Melhor.
0: Ou se um carpaccio, um tártaro de salmão.
1: Sim, um tártaro.
0: Uma coisa assim, pronto. Está bem.
2: Chique.
1: Sim.
0: Não, quer dizer, assim, uma pessoa também tem que ler a sala, não é? Para os nossos ouvintes, o melhor. Para os nossos ouvintes, o melhor. Verão, está aqui a meixas ao abelhão pato. Concordo, mas é um prato. É um prato.
1: É.
0: É não é um entrada. Peixe engrelhado, não trocamos isto por peixe engrelhado.
1: É bom.
2: É uma entrada.
1: Não,
2: uma entrada.
1: Trocar não, é mas entrada. É uma entrada e a seguir.
0: E a seguir peixe engrelhado.
1: Peixe engrelhado.
0: Ok. Outono, jardineira ou rolo de carne no forno?
2: Rolo de carne, sim.
0: Eu aceito a jardineira, mas é assim. Rolo de carne, eu sinto no forno, sinto que é mais inverno do que propriamente, não é?
1: Pois talvez. Sim, um estofado qualquer.

0: Uma jardineira, sim, pode ser.
1: O outono e o inverno é tramado, é quase a mesma coisa. Porque depois para o inverno, as pessoas que estavam nesse evento, estes energúmenos, não sei,
0: ignóbeis.
1: Ignóbeis, estes ignóbeis que estavam na sala, escolheram sopa da pedra ou canja.
0: Tanta coisa para comer no inverno.
1: Sopa da pedra.
0: Para já sabe pouco. Uma pessoa no inverno quer ficar cheia.
1: Quando comes uma sopa da pedra, fica cheia. Quando comes uma sopa da pedra, fica cheia. Mas
0: é, sabe-me sempre a pouco. Então, para isso, caldo verde. Sopa, caldo verde.
1: Canja é quando estás doente, comes canja, não é?
0: Pois, exatamente.
1: Ou se lá em casa tiver um galo ou coisa assim do género.
0: Se tiver mal da barriga, canja. Pronto.
1: Agora, eu sei que tem muita gordura para a barriga, mas pronto, mas sim, ok. Agora, eu acho que isto aqui está a pedir um arroz de pato, um arroz de forno. Uma x-espalhada, não é?
0: Uma feijoada. Uma feijoada, um cozido à
1: portuguesa. Claro, é isso que está a pedir, não é? Inverno,
0: sim,
1: é isso.
0: Claro.
1: Isso, é bacalhau cozido com couves. Já estou a pensar no Natal. E a Mariah Carey está mesmo aqui a pedir, não está? Bom, mas também fizeram isto com bebidas,
0: com
1: foi
0: bebidas,
1: isso?
0: Sim. Okay, pronto. Inverno, chocolate quente.
1: Okay, aceito, desta vez aceito.
0: Primavera, limonada.
1: Ok, aceito. Uhum. Aceito.
0: Verão, cerveja.
1: Ou vinho branco fresco, também pode ser, não é?
0: Outono, chá.
1: Chá, ou vinho tinto.
0: Para mim é, para mim é a água das pedras, sempre.
1: Ah, pronto, exato.
2: Não,
1: e sempre fresca, não é?
0: Sempre.
2: Outono é pumpkin spice latte.
1: Oh, pumpkin spice, pronto, latte. Pronto, já cá faltava.
0: Lá vem ele com estrangeirismos.
1: Ah, pronto, tudo bem. Tudo bem, Lória. Olha, podes pegar no teu pumpkin spice latte. Mas cuidado, vais começar a dançar esta música que neste momento está a dominar as tabelas do mundo inteiro. A Adela na rádio comercial chama-se. Olha, chama-se Nicole Kidman, curioso.

0: Justin Bieber na Rádio Comercial. Antes do trânsito, que chega numa oferta da Benacar. E que chega na sempre difícil tarde de sexta-feira com a Cláudia Macedo. Olá, Cláudia.
1: Olá, e nesta altura, já com o trânsito demorado na segunda circular, a partir do relógio e em direção ao nó de Pinamanique, entre o Campo Grande e o Eixo Norte-Sul, anda um bocadinho melhor, mas mesmo assim já pode contar com esta fila no sentido de Sacavém para Benfica e no sentido inverso entre as Torres, Lisboa e as Calvanas, com a fila para a Ponte 25 de Abril a partir de Campo Lida, acesso da A5 na Cruz das Oliveiras e abrandamentos também na Cril entre a Pontinha e a saída para o Senhor Roubado, a radial do Benfica, a meio, com fila quer para Sete Rios, quer em direção ao nó de Pinamanique. Há acidente praticamente resolvido na Autoestrada do Norte, na zona de Albergaria. Durante algum tempo só via direita disponível para circular e o trânsito nesta zona da Autoestrada do Norte mais acumulado nas ligações de Lisboa para o Porto. Chegando ao Porto, há trânsito intenso nos acessos ao nó de Coimbrões, na VCI do lado do Freixo, entre o mercado e a A3, e também já há paragens nos dois sentidos da Avenida AEP.
0: Cláudia, obrigado e já voltamos a falar daqui a pouco. 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Boa viagem. 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
2: Vai ser um fim de semana indoor, dentro de casa.
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2: Sim, vem e chuva em todo o país, granizo e trovoada. E máximas de 20 graus na Guarda, 25 em Bragança, Vila Real, Porto e Viseu, 26 em Viana do Castelo, Aveiro, Porto Alegre e Faro, 27 em Coimbra, Castelo Branco e Beja, Lisboa 28, Braga, Leiria, Santarém, Setúbal 29 e Évora 30.
0: 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Faltam 22 minutos para as 5 na Rádio Comercial. Já a seguir, Alex Warren. Daqui a pouco, prepare-se para o fim de semana à Love Generation com o Bob Sinclair.
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0: comercial ao ritmo do fim de semana. Bom início de fim de semana, ainda para mais é fim de semana prolongado. Ficámos a 3 minutos das 5, já vamos saber o que se passa no mundo. Na próxima hora voltamos a jogar o difícil e maldito jogo Nem Sim Nem Não e vamos ter David Guetta com o Teddy Swims. É já a seguir.
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0: Vamos à edição das 5 da tarde na Rádio Comercial com a Catarina Leite. Boa tarde, Catarina.
11: Boa tarde. Os países do G7 vão libertar até 100 milhões de barris de gasóleo e petróleo nos próximos 4 meses, combustível que faz parte das reservas estratégicas. O objetivo é estabilizar os mercados e conter o aumento dos preços dos combustíveis. O anúncio foi feito esta tarde pelo presidente francês. Emmanuel Macron garantiu ainda que não haverá qualquer proibição nas exportações de gasóleo entre os membros do grupo dos 7 países mais ricos do mundo. O PCP vai votar contra a proposta do Orçamento do Estado, do Governo. O secretário-geral dos comunistas diz que é preciso travar as políticas de Luís Montenegro.
12: Se isto é um instrumento desta política, nós não podemos apoiar qualquer que seja instrumento desta política. Nós não precisamos dar gás a esta política. Nós precisamos é de travar.
11: Paulo Raimundo criticou ainda o PS por ter anunciado a abstenção. Diz que os socialistas libertaram o Chega de ter de viabilizar o documento. A Federação Nacional de Professores garante que não há uma nova greve marcada para terça-feira. Sublinha que a paralisação que circula nas redes sociais refere-se ao trabalho suplementar e decorre durante todo o ano letivo, com pré-avisos semanais. José Feliciano Costa, um dos secretários-gerais da FENPROF, assegura que as escolas vão estar abertas.
13: Não afeta as aulas, não afeta a componente letiva, a atividade letiva, não afeta os alunos, porque é uma greve a tudo o que excede as 35 horas de horário de trabalho. Se um professor, na soma semanal da atividade que tem, perceber que há algo que ultrapassa estas 35 horas, recusa-se a fazer e, portanto, está abrangido por esse pré-aviso de greve.
11: Por isso, a FENPROF garante que não há nova greve marcada para terça-feira. Em greve, sim, estão hoje os trabalhadores das carreiras gerais da função pública. Afetou ao longo do dia vários serviços públicos, incluindo as escolas. Várias fecharam, outras estiveram com aulas condicionadas por falta de funcionários.

0: Já o trânsito à sexta-feira à tarde raramente faz greve. Vamos saber o que se passa numa oferta Matriz Auto e também Verisure.
1: E para já há abrandamento na segunda circular entre o Relógio e o Campo Grande e de Benfica para Pinamanique, sentido oposto à fila entre as Torres de Lisboa e o Radar, lento nos acessos à Ponte 25 de Abril a partir de Campolide, acesso à A5 na Cruz das Oliveiras, abrandamento na Cril, no sentido Algés-Sacavém, entre a Pontinha e o Olival Basto e no IC19 entre Terceira e Cacém. No Porto, paragens na VCI, sentido Freixo Rábida, entre Bom Jó e as Antas, na Avenida AEP nos dois sentidos e no final da A3 para a AVCI.
0: 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Boa viagem, agora são 5:03. 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
1: Chuva no fim de semana em todo o país, granizo, trovoada e máximas de 20 graus na Guarda, 25 em Bragança, Vila Real, Porto e Viseu, 26 em Viana do Castelo, Aveiro, Porto Alegre e Faro, Beja, Castelo Branco e Coimbra, 27, 28 para Lisboa, 29 em Braga, Leiria, Santarém, Setúbal e Évora, 30.
0: 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Ficámos com 4 minutos depois das 5, daqui a pouco, neste Já Se Faz Tarde, vamos a mais uma edição de...
2: Posso então?
3: Sim.
2: Não. Nem sim.
3: Sim.
2: Não.
3: Não.
2: Nem sim, nem não.
0: Este maquiavélico jogo criado por Mariana Pinto. Vamos jogar mais à frente.
1: Já estou com palpitações.
0: Eu não queria nada, isto faz-me sofrer.
1: Mas já tenho aqui uma estratégia.
0: Não revelo já.
1: Não,
0: nem penso muito nisso. Que é depois de aplicares a estratégia no momento e correr mal. Daqui a pouco, os Kings of Leon na Rádio Comercial.
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0: Kings of Leon na Rádio Comercial. Esta chama-se You Somebody. 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O que é que vai acontecer agora? Vai acontecer agora porque a Mariana vai usar-me a mim e a ti, Joana, para entretenimento dela e do país.
1: Posso então?
2: Sim.
1: Não. Nem sim.
2: Sim.
1: Não.
2: Não.
1: Nem sim, nem não.
2: Vamos a isto? Estão preparados?
1: Temos
0: tem
1: alternativa.
0: Que ser, tem que ser, não é? Temos o microfone ao contrário, virou para ti.
2: Sim.
1: Ah, é assim.
2: Ah.
1: É.
2: Ah.
0: Se bem que se for para nós dizermos sim e não, se calhar tenhas o microfone virado ao contrário.
2: Exato. Acham que vão ganhar hoje? Eu hoje estou com esperança em vocês.
3: Eu sei que eu não posso falar demais.
0: Okay. Olha, como
3: porque
0: agora.
3: Eu quando falo demais e explico demais.
2: Não se esqueçam que é suposto ser uma conversa normal. Portanto, não vale dizerem a mesma coisa do início ao fim.
3: Não vale repetir. Então, isso.
2: Não vale dizer sempre pois.
3: Mas eu posso ter um vocabulário limitado.
2: Podes, mas não vais dizer só pois.
0: Não, diz pois não.
2: E não. Perde. Bem, vamos a isto. Quem quer ser primeiro hoje?
0: Sei lá, porque eu não estou a ficar nervoso, pá, que parvoíce.
2: Primeiro é o Diogo.
0: Pronto, vá. Vou tentar não ter uma paragem como tive da outra vez.
2: Vamos.
0: Estupidez. Bom, que é para carregar no botão?
2: É. Sim. Diogo, estás bem disposto?
0: Estou.
2: Acordaste cedo hoje?
0: Bastante.
2: Não acordaste tarde?
0: Não lembro. A minha lembrança.
2: Olha, e uma curiosidade. Preferes dormir com ou sem meias?
0: Sem.
2: Não dormes com?
0: Sempre sem.
2: Não dormes com?
0: Sempre sem. Sem meias.
2: Ok. E não tomas o pequeno almoço fora de casa ou é em casa?
0: Por vezes.
2: Fora de casa?
0: Por vezes fora de casa. A maior parte das vezes é em casa.
2: Ah, não tomas fora de casa então?
0: Por vezes fora de casa.
2: Olha, e a tua camisola hoje é giro, é verde, não é? É verde?
0: É vermelho.
2: Ah, não é verde?
0: É vermelho.
2: Não é laranja?
0: Está a fazer confusão, menina.

0: tu, eu não preciso de participar.
1: Que dó na cabeça. Pá, não.
2: Olha,
1: Diogo,
2: estiveste muito bem. Uau,
0: que capacidade.
1: Tu estiveste muito bem, porque ela contraria sempre tudo o que uma pessoa diz.
0: E é muito invasiva.
2: Olha, Diogo, estou impressionada. Muito bem. Joana, agora é só ganhar também.
0: Não preciso de participar, já está. Já alguém ganhou aqui hoje.
2: Vamos então.
0: É a última vez.
1: Posso carregar?
2: Já, se o Diogo conseguiu, tu também consegues.
1: Ah, também não é preciso estar a mandar abaixo o palhaço.
2: Não,
1: estou,
2: não, não, não.
1: Também
2: não
1: é preciso estar logo. Ah, se aquele palhaço ali do lado conseguiu, em princípio tu também consegues.
2: Bom, vamos a isto?
0: Vamos.
2: Joana, o teu dia está a ser bom?
0: Está a ser ótimo.
2: Tens planos para logo à noite?
0: Tenho imensos planos.
2: Vais jantar fora?
0: Fazer nada.
2: Não vais jantar fora?
0: Fazer nada.
2: Porquê que não vais jantar fora hoje?
0: Porque fico em casa, fico bem.
2: Olha, e o pequeno almoço? Tomaste em casa?
0: Pequeno almoço, tomo sempre em casa.
2: E comes o quê? Um pão com manteiga?
0: Como o que houver.
2: Não gostas de pão com manteiga? Não gostas?
0: Como o que estiver lá.
2: E bebes café?
0: Bebo café.
2: Com açúcar?
0: Bebo café com açúcar.
2: Não pões aí sem açúcar, não gostas?
0: Sem açúcar, bebo café com
2: açúcar. Olha, diz-me três países onde já tenhas ido.
0: Então, Itália, Brasil, Estados Unidos.
2: Nunca foste à Noruega?
0: Itália, Brasil, Estados Unidos.
2: Mas tens de responder, nunca foste à Noruega?
0: Um dia, quem sabe.
2: Mas nunca foste.
0: Um dia é de ir.
1: Já acabou. Ai, um dia, quem sabe. Um dia é de ir. Só não percebo.
2: Conseguiram.
1: Só não percebo porque é que transformaste em teatro da revista. Um dia, quem sabe. Tava...
0: Um dia.
1: Um dia, quem sabe. Café, o que houver de manhã em casa.
2: Malta, conseguiram.
0: Estou cansada.
2: Mas, conseguiram, foi muito difícil, mas conseguiram.
0: Eu não posso.
1: Olha, eu
0: vamos
1: estou...
0: cancelar isto.
1: Agora que correu bem.
0: Nunca mais.
1: Nunca mais. Eu percebo, isto é.
2: É estressante, não é?
1: Isto retira-me de energia.
2: Estou cansado já.
1: Então agora vou dormir.
2: Ainda bem que é sexta-feira.
1: Ah, é uma hora e meia de programa para fazer ainda, mas pronto.
0: Sim, sim, sim, sim. Não, não, não, não. Ai, já posso.
1: Ah, estava aí preso. Bem, saiu tudo de uma só vez.

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0: Esta é a música nova do Aragão, que já foi tocada ao vivo no Jazz Faz Tarde. Ser feliz é tão simples.
1: E às vezes perdemos tempo com coisas tão fúteis.
0: E às vezes perdemos tempo no trânsito. Vamos saber o que se passa já a seguir.
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7: 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Como está a ser este regresso a casa de sexta-feira, Cláudia Macedo?
8: Está agora mais difícil no IC19, a partir do nó da Crele e até à zona de Gualva-Cacém, por causa de acidente a condicionar a ligação Lisboa-Sintra. Atrás, abrandamentos na zona de Pinamanique, principalmente no acesso da Radial e na segunda circular entre o relógio e o nó de Pinamanique, no sentido inverso das Torres para as Calvanas, o eixo para norte entre Sete Rios e Telheiras, e há abrandamentos na ligação entre os túneis de Benfica e a saída para o Olival Basto na Cril, na ligação Algés-Chacavém, para a 25 de Abril, fila Campolide Aqueduto e no acesso da A5 a partir de Monsanto. No Porto, paragens nos dois sentidos da Avenida AEP, aumentou a fila na A3, já muito perto da ligação com a A4 em direção à Circunvalação e à via de cintura interna. Pela VCI há fila entre a Ponte do Freixo e o nó da A3 e da Perlada em direção à Arrábida. Sentido inverso, abrandamentos no acesso da A1 entre Canidele e a Arrábida até à Boa Vista e de Francos em direção às Antas, e há trânsito lento também na A44 de Oliveira do Douro para o Freixo e na parte final da Via Norte, em direção à cidade do Porto.
7: Cláudia, obrigado e já voltamos a falar. Até já. 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
9: Vai ser um fim de semana com chuva em todo o país. Amanhã, granizo e trovoada também podem estar incluídas. Máximas para amanhã, então, 20 graus na Guarda, 25 em Bragança, Vila Real, Porto e Viseu, Faro, Porto Alegre, Aveiro e Viana do Castelo, 26, 27 para...

0: Faro, Porto Alegre, Aveiro e Viana do Castelo, 26, 27 para Coimbra, Castelo Branco e Beja, 28 em Lisboa, 29 em Braga, Leiria, Setúbal e Santarém e 30 em Évora.
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0: One More Time, caminho do fim de semana com Daft Punk na Rádio Comercial. Vamos ao Eu É Que Sei, o mundo visto pelas crianças, com a Tecas à conversa com os miúdos do Colégio Helen Keller em Lisboa. Uma pergunta pertinente, digo já.
1: Promete. Um dia pode ter 30 horas?
0: Às vezes dava jeito, não era?
2: Um dia pode ter 30 horas?
3: Sim. É possível.
2: Conta-me.
3: Então, porque o dia é muito tempo. E o tempo que nós temos na escola passa rápido e não sabemos o tempo.
2: Achas que o tempo na escola passa rápido porquê? Porque é bom ou porque é mau?
3: Porque é bom.
2: E quem é que decidiu que o dia podia ter 30 horas?
4: Não.
2: Não? Então?
3: Não, não pode.
2: Porquê?
3: Não sei, mas não pode.
2: Vocês sabem porquê que não pode ter 30 horas?
5: Porque o dia é só 24 horas.
2: Tudo bem. E porquê que é só 24, não é mais?
5: Porque o Jesus decidiu.
2: Ah, quem é que decidiu isso?
6: Eu até não acabei de dizer.
5: Deus.
6: Isto é muito confuso para a tua cabeça.
2: Como é que foi? O Deus acordou e pensou?
5: Deus construiu esta cidade toda e também inventou os dias.
2: E o dia tem quantas horas? O dia todo?
5: 4.
2: E o dia com sol?
5: 24.
2: Mas à noite não há sol.
5: À noite não há sol, eu sei. Ah. Mas deve ser para aí 12. 20 horas.
2: 20 horas de sol e 4 de lua?
7: Eu não dormi numa noite inteira há pouco tempo, nas minhas férias.
2: Como é que isso se chama?
7: Não.
2: Uma direta. Passaste 24 horas acordado?
7: Porque estava doente.
2: Ah, então foi uma má direta.
7: Barriga.
2: Já te passou, não já?
7: Sim, já.
0: Eu espero que entre de direta. Não é de direta, é diretamente no fim de semana. Não é de direta, não.
1: Ainda por cima é prolongado.
0: É prolongado, pois é, aproveite isso ao máximo. Agora com a nossa dança, os Calema na Rádio Comercial.

0: É para ouvir depois disto?
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0: Daqui a pouco o Luís Capaldi na Rádio Comercial. Vamos ter também a adivinha da Joana. Agora vamos ouvir a Catarina Leite com a edição das 6 da tarde. Catarina, boa tarde.
1: Boa tarde. Ganha força o cenário de eleições antecipadas em Espanha. O primeiro-ministro espanhol vai debater essa possibilidade nos próximos dias com o núcleo próximo. A informação está a ser avançada pela imprensa espanhola, que cita fontes do governo. A reflexão de Pedro Sánchez surge depois do Parlamento espanhol ter rejeitado esta tarde as medidas do governo para a habitação. Em dia de greve, o Sindicato do Pessoal de Voo da Aviação Civil acusa a EasyJet de substituir grevistas, sublinha que pelo menos 3 voos foram operados hoje, para além dos serviços mínimos. O presidente do sindicato, Ricardo Penarroias, admite avançar-se com novas ações judiciais.
2: Além das nossas queixas, temos ações em tribunal contra a empresa, portanto, vamos reforçar essas ações em tribunal contra a empresa, contra essa tentativa de desrespeitar as regras da greve. Sobre possíveis mais dias de greve, é algo que nós teremos que analisar internamente, posteriormente à greve que termina dia 6.
1: Greve na EasyJet, a decorrer até terça-feira. Em dezembro, há nova paralisação entre os dias 19 e 23. O PCP anunciou voto contra a proposta de orçamento do Estado para o próximo ano. O secretário-geral dos comunistas sublinha que é preciso travar as políticas de Luís Montenegro.
3: Se isto é um instrumento desta política, nós não podemos apoiar qualquer que seja instrumento desta política. Nós não precisamos dar gás a esta política. Nós precisamos é de travar.
1: Paulo Raimundo criticou ainda o PS por ter anunciado a abstenção. Diz que os socialistas libertaram o Chega de ter de viabilizar o orçamento do Estado. Os países do G7 vão libertar até 100 milhões de barris de gás óleo e petróleo nos próximos 4 meses, combustível que faz parte das reservas estratégicas. O anúncio foi feito esta tarde pelo presidente francês. O objetivo é estabilizar os mercados e conter o aumento dos preços dos combustíveis. Entretanto, para a próxima semana, a previsão é de descida, ligeira descida nos preços, menos 3 cêntimos por litro no gás óleo e gasolina.
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4: Acidente no IC19 no Cassem, sentido Lisboa-Sintra, fila desde o nó da Crele, lento na segunda circular entre o relógio e Pina.

Manique e no sentido oposto entre as Torres de Lisboa e o Radar. Abrandamento na Cril entre os túneis de Benfica e o Olival Basto, fila em Campo Lido para a Ponte 25 de Abril. No eixo para norte, o trânsito está mais compacto entre Sete Rios e Telheiras. No Porto, o acidente na A1, zona de Canidelo, em direção a Gaia, fila desde a Afurada, antes da VCI, lento entre o Freixo e as Antas, e de Francos para a Rábida, sentido oposto, abrandamento entre a Afurada e a A3. Há também parar

0: No Porto, o acidente na A1, zona de Canidelo, em direção a Gaia, fila desde a Afurada, antes da VCI, lento entre o Freixo e as Antas, e de Francos para a Rábida, sentido oposto, abrandamento entre a Afurada e a A3. Há também paragens na Avenida AEP nos dois sentidos e na A3 para a VCI, desde a Circunvalação.
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0: Fim de semana de chuva, granizo e trovoada, máximas de 20 graus para a Guarda, 25 para Bragança, Vila Real, Porto e Viseu, 26 em Viana do Castelo, Aveiro, Porto Alegre e Faro, 27 em Coimbra, Castelo Branco e Beja, Lisboa 28, Braga, Leiria, Santarém, Setúbal 29 e Évora 30.
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1: 6:18 na Rádio Comercial, está na hora da adivinha da Joana.
2: 6% das pessoas gostariam de ser pedidas em casamento num determinado dia festivo. Qual?
1: 6%?
2: É muito pouco.
3: Pois é.

0: Obrigado, Mariana.
1: Sei lá, no Halloween. Ninguém quer, não é?
2: Ninguém quer.
1: Pode
0: é
1: ser.
0: É um dia festivo, não é? Sim, o Halloween, é capaz de ter o melhor palpite de todos.
1: Não é? Porque normalmente
0: eu
1: é um dia.
0: No dia de Natal, mas se calhar esse é melhor. O dia de Natal também não está com nada, não é? O dia do aniversário também é péssimo.
1: Pois é.
0: Apesar de eu ter feito isso à minha mulher.
1: Foi.
0: Foi.
1: Fizeste o pedido no dia em que sim, a minha fazia anos.
0: Sim, exatamente.
1: Oh, mas é crise.
0: E casámos. Sim, sim. Se um dia isto correr mal, ela vai se recordar disso para sempre.
2: Ela
0: vai
2: ficar traumatizada para sempre.
0: Vem mais um aniversário. Uau, que animação. Bom.
2: Ela vai pedir para mudar a data do aniversário.
0: Sim.
1: Um dia festivo.
0: Um dia festivo.
1: Uhum.
0: Pode ser. O Halloween, acho que eu acho que é a melhor resposta. Achas? 6%. Sim. Quem é que quer ser pedido em casamento no Halloween?
1: É que a porcentagem é muito pouca. Portanto,
3: eu gostava.
0: Pronto,
1: claro,
0: o Lori,
1: que o Lourenço gostava.
0: Tirando o Lori, quem é que gostaria de ser pedido em casamento no Dia das Bruxas, não é?
1: Mas a percentagem é muito pequena, por isso é que eu acho que pode não ser esta.
0: Dia das Mentiras.
1: Ah, esse é melhor ainda.
0: Porque, na verdade, foi o que eu fiz. A minha faz antes de 1 de Abril. Foi exatamente isso que eu fiz.
2: E é bem que tu juntaste duas datas.
3: Damn, boy.
0: Péssimo.
2: A evitar.
0: Péssimo. Felizmente tem corrido
2: Tens
0: bem.
2: Tens imenso jeito.
0: Estou cheio de sorte. Tem corrido bem. Não sei, há muitos. Passagem de ano. Passagem de ano também é tramado.
1: É que a porcentagem é pouca. Nós não nos estamos a focar nisso.
2: Eu para mim, acho que todas as datas são péssimas.
1: Ai, é, Joana.
0: Mesmo não sejam festivas.
2: Sim. Que momento tão confrangedor.
0: A Joana está mesmo à espera que isso lhe aconteça. Ah, claro, 31 de julho, obviamente. 31 de julho é o melhor, toda a gente sabe. Não é o melhor dia para casar, mas é o melhor dia para pedir em casamento.
1: Será que é no dia 29 de fevereiro? Não existe sempre.
0: 4 e 4 anos, boa.
1: Pois.

0: primeiro um Ho, depois um Hey, Lumineers na Rádio Comercial, antes da adivinha da Joana. Já passámos pelos feriados todos.
1: Todos os feriados, todas as datas. 6% das pessoas gostariam de ser pedidas em casamento num determinado dia festivo. Qual? 6% é uma percentagem muito pequenina, portanto significa que não há muita gente a querer ser pedida neste dia festivo.
0: Mas estes malucos querem.
1: Pode ser qualquer dia festivo.
0: Carnaval, aparece aqui o carnaval.
1: É palhaçada, não é?
0: É palhaçada. Aqui um ouvinte diz-me, é palhaçada. Eu não me lembro quando é que fui pedido em casamento. Está casada há muito tempo já. Há muita gente a dizer dia 1 de novembro. Que é, em Portugal é dia de finados, não é? Portanto, não sei se tem algum significado. O dia de casamento de outras pessoas é uma festividade. Eu não estou a ler isto desta forma, não é? Mas isso é péssimo, não se faz isso a outras pessoas, porque estás a retirar a atenção dessas pessoas. Esse é o dia dessas pessoas. Há aqui um ouvinte que diz: confia em mim, ouvindo o futuro.
1: Portanto, ela sabe?
0: É a Juliana McFly. Sim, ela diz que é o Halloween.
2: Olha, é uma das minhas respostas.
0: Eu acho que é o Halloween. Carnaval aparece aqui muitas vezes. Dia das Mentiras também aparece imenso. O Ano Novo, Passagem de Ano também aparece. No dia de aniversário.
2: Já está a rir. Diego, o que é que isto significa?
0: Não, o que significa só que ela se diverte muito.
2: Pois.
1: Estou contente.
2: Não sei se por aí, entretanto, não disseste.
1: Fim de semana prolongado.
0: Pois é.
2: Acho que por aí deves ter dito a resposta certa.
0: Não é isso. Quando ela se ri assim é porque ninguém disse a resposta certa.
2: É que eu ainda estou a aprender estes sinais da Joana, não é?
0: Não há sinais,
1: a aprender
0: não há
1: a ser
0: sinais.
1: Feliz.
2: Não, adivinha, não consigo, Joana, é muito raro.
1: Foste ontem.
2: Pois, por acaso fui, mas já esqueci, agora quero mais.
0: Dia de aniversário.
2: Eu acho que essa pode ser no teu dia de anos.
0: Dia dos namorados. Dia dos namorados, podem querer. 6% das pessoas podem querer que o dia dos namorados esteja ligado a esse mês.
2: Mas a porcentagem era maior. Eu acho que há mais pessoas a querer.
1: Não sobram dias para pedir.
0: Fazer, não há
1: em
0: dias.
1: Casamento, não é?
0: Há poucas pessoas a falar de Natal. Atenção, pensei que ia haver muitas pessoas a falar de Natal. Não. Muita gente a falar do dia 31 de julho, claro, obviamente que é o melhor dia. Mas é para casar. Não é para ser pedido em casamento.
1: Pois. Vamos misturar as coisas.
0: Não misturemos. Lori, é o quê?
3: Eu vou dizer. O que é que eu tinha tocado?
0: Nossa, não disseste, acho eu.
1: Estavas aí muito calada.
0: Mas estavas na tua vida.
3: Estava na minha. Eu vou dizer no Halloween.
2: Essa é a minha.
0: Também. Não faz
2: tá
0: mal.
2: Bem, não, então não, deixa estar.
3: Vamos partilhar?
2: Não, tu dizes Halloween.
0: Sim.
2: E então eu vou dizer no teu dia de anos.
0: No dia de anos da pessoa.
1: No dia de anos do Diogo?
2: No dia de anos da pessoa que está a ser pedida.
0: Está bom tempo, é ótimo. Patrícia, o quê?
4: Na Páscoa.

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0: Ponte da Arrábida no sentido inverso entre Canidelo e a Boa Vista e da Via Norte em direção às Antas. Há abrandamentos na Via Norte e na A3 para o Porto e nos acessos ao Norte de Coimbra.
1: Muito bem, Cláudia, beijinhos e bom fim de semana.
0: Bom fim de semana.
1: Obrigado. 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
2: Prepare-se para um fim de semana com alguma chuva e também trovoada, granizo, máximas a descer, e para amanhã as máximas serão de 20 graus na Guarda, 25

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0: vamos às notícias na Comercial.
1: Os países do G7 vão libertar até 100 milhões de barris de gás óleo e petróleo das reservas estratégicas, mais petróleo no mercado para estabilizar os preços dos combustíveis. É pelo menos esse o objetivo, mas o economista Pedro Brinca diz que a incerteza é grande sobre o tráfego no Estreito de Hormuz, por isso é difícil dizer se os preços vão mesmo baixar nas próximas semanas.
2: Obviamente poderá ser uma ajuda que estabilize os preços nas próximas semanas, mas obviamente que a situação continua a ser muito volátil. Ainda há pouco tempo Donald Trump expulsou a delegação iraniana que tinha ido aos Estados Unidos negociar centésima tentativa de acordo de paz. Por isso não sabemos o que poderá acontecer nos próximos dias, se a navegabilidade do Estreito de Hormuz voltar a contrair, naturalmente que estes 100 milhões de barris pouco ou nada significarão.
1: Para a próxima semana, a previsão é de ligeira descida nos preços dos combustíveis, menos 3 cêntimos por litro no gasóleo e na gasolina. Em Espanha, ganha força o cenário de eleições antecipadas. É uma possibilidade que o primeiro-ministro espanhol vai debater nos próximos dias. A informação está a ser avançada pela imprensa espanhola, que cita fontes do governo. A reflexão de Pedro Sánchez surge depois do Parlamento espanhol ter rejeitado esta tarde as medidas do governo para a habitação. Em dia de greve, o Sindicato do Pessoal do Voo da Aviação Civil acusa a EasyJet de substituir grevistas. Sublinha que pelo menos 3 voos foram operados hoje, para além dos serviços mínimos. A greve na EasyJet começou hoje, decorre até terça-feira. Em dezembro, há nova paralisação entre os dias 19 e 23. O italiano Maurizio Mariani vai arbitrar o jogo entre Portugal e a Noruega, a quarta jornada da Liga das Nações. O anúncio foi feito esta tarde pela UEFA. A partida está marcada para domingo no Estádio do Dragão.
0: Obrigado, Catarina Leite, e até daqui a uma hora. Agora vamos saber do andamento do trânsito na Comercial. 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Cláudia Macedo, como é que estão as coisas a esta hora?
3: Ainda com a fila perto de Sete Rios, Campo Lide para a ponte 25 de Abril, acesso da A5 entre Caselas e Monsanto, para Cascais, entre Carnachide e o Estádio Nacional, o IC19 na reta dos comandos da Amadora para Queluz, aí também ainda com a fila na segunda circular entre a zona do radar do aeroporto e o Campo Grande e na ligação entre as Torres de Lisboa e o Viaduto do Fonte Nova, onde há a indicação de um pequeno toque nessa ligação. Sentido inverso das Torres para as Calvanas. Ainda filas na Cril, nos dois sentidos para o Olival Basto, também Camará de Sacavém nos dois sentidos e o acesso de Sacavém e da parte final da Cril para entrar na Ponte Vasco da Gama está agora mais demorado, à indicação de um carro avariado. No Porto, paragens nos dois sentidos da Avenida AEP, fila no final da A3, circunvalação VCI, pela VCI começa a andar-se melhor, ainda com paragens Mercado A3 e de Francos para o tabuleiro da Ponta Rápida.
0: Muito obrigado, Cláudia. 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Estamos a caminho de um fim de semana grande com 40 minutos de música seguida na Comercial. Fique para ouvir a Bárbara Tinoco, John Legend, à tua e dama. Primeiro a Ray, Where Is My Husband, na Comercial.

Bruno Mars na Comercial, a melhor música sempre. Já só pensa no fim de semana e no feriado que aí vem, mas ainda tem muito trabalho pela frente. Eu sinto a sua dor e de que maneira, hein? Vamos juntos agora com o John Newman na Comercial.

0: Go é uma das músicas do momento e eu gosto tanto desta música que, com a permissão do Gui, fiz uma mistura mais dançável, que ainda não está editada, mas já pode ouvir na Rádio Comercial Dance, em radiocomercial.pt e também no Rail. E pode ouvir esta nova versão também no meu programa de fim de semana.
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0: Não perca a seguir a Joss Stone. Bom fim de semana.
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0: 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Estas datas estão todas em radiocomercial.pt. Boa noite, bom fim de semana, aproveite tudo o que aí vem, a seguir com o Pablo Alborán.
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0: Seja bem-vindo e fique para ouvir novos 40 minutos de música. A seguida, começamos daqui a nada com o Noah Kahan. Primeiro, a Catarina Leite atualiza as notícias desta sexta-feira.
1: O IPMA alerta para trovoada e granizo nos próximos dias. Vai afetar sobretudo o interior norte e centro durante as tardes de sábado, domingo e segunda-feira. A meteorologista Alexandra Fonseca explica que distritos vão estar sob aviso já amanhã a partir do meio-dia.
2: Foi emitido um aviso de trovoada, Vila Real, Bragança, Viseu, Guarda, Coimbra, Castelo Branco, Santarém, Porto Alegre e Évora. Poderá ocorrer precipitação forte, rajadas fortes também associadas a sistemas convectivos e poderá também ocorrer queda de granizo. Tanto para domingo como para o início da próxima semana, esta instabilidade continuará.
1: Quanto às temperaturas, devem baixar ligeiramente até terça-feira. Os países do G7 vão libertar até 100 milhões de barris de gasóleo e petróleo das reservas estratégicas. Mais petróleo no mercado para estabilizar os preços dos combustíveis. O economista Pedro Brinca diz que é difícil garantir que os preços vão mesmo baixar nas próximas semanas.
3: A descida do preço do petróleo será tão ou mais previsível quanto maior for a previsibilidade de navegabilidade no Estreito de Hormuz. Se a navegabilidade no Estreito de Hormuz continuar aos níveis que está neste momento, com a injeção das reservas que foi anunciada, poderemos esperar uma contínua melhoria desse cenário de alívio do preço. Mas isto é um se grande, não é?
1: Para a próxima semana, a previsão é de ligeira descida no preço dos combustíveis, menos 3 cêntimos por litro no gasóleo e na gasolina. Em Espanha, agravou-se a crise política. O primeiro-ministro espanhol vai debater nos próximos dias o cenário de eleições antecipadas. A informação está a ser avançada pela imprensa espanhola, que cita fontes do governo. A reflexão de Pedro Sánchez surge depois do Parlamento espanhol ter rejeitado esta tarde as medidas do governo para a habitação.
4: 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O Roque foi encontrado vivo e sem mazelas.

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1: 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Agora há 40 minutos seguidos com Noah Kahan, Nickelback, Sara Correia, Jamie Miller, Ed Sheeran e muito mais.

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Eu sou o Wilson Honrado, tenho uma boa e uma má notícia. 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

0: semana e estamos de volta à melhor música sempre em um minuto.
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0: Em 2 minutos.
1: Os países do G7 vão libertar até 100 milhões de barris de gasóleo e petróleo bruto das reservas estratégicas ao longo dos próximos 4 meses. 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Anúncio no final de uma reunião de emergência.

0: A Elisa e o Tiago no Garané Comercial, a melhor música sempre. Vem o fim de semana e o fim de semana traz este programa.
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0: E pode ouvir também no Rayo. Boa noite, bom fim de semana, a Linkin Park para ouvir a seguir.
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0: Sexta-feira com fim de semana à porta, feriado na segunda-feira, só coisas boas. Eu sou o Wilson Honrado, junto mais uma. Miles Smith a seguir com Hold Me in the Dark na Comercial.
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0: das 10 aqui na Comercial, há uma hora só com músicas do YouTube que fazem 50 anos de carreira. O Vasco Palmeira e a Patrícia Pereira prepararam um especial que termina hoje. Bom fim de semana com a Comercial.
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Última noite de Beautiful Days, 50 anos na vida dos U2, a festa de aniversário dos U2 na Rádio Comercial, e a festa acaba em grande. As últimas 10 músicas desta série, dedicada aos 4 magníficos Dublin, obedecem a um parâmetro. São canções que ainda não tocaram.

em nenhum dos 4 episódios anteriores e que a equipa decidiu serem Canções do Camandro. É o título do episódio de hoje. Canções do Camandro é um adjetivo do vasto e rico léxico do Calão Tuga e que qualifica coisas que surpreendem ou causam espanto. Por isso, prepare-se, porque vamos ouvir grandes músicas dos YouTube, umas óbvias, outras nem tanto, mas vamos ouvi-las juntos.

0: Beatles e U2 na Rádio Comercial.
1: Os U2 estão juntos há 50 anos. Os quatro miúdos que se juntaram na cozinha de Larry Mullen Jr. são os mesmos que vão lançar um disco novo no dia 13 de novembro. Carnaval de Luz aumenta para 16 o número de álbuns da banda. O lançamento foi tema de conversa numa entrevista à revista americana Rolling Stone e que foi publicada online há dias. Nós lemos tudo e descobrimos coisas impensáveis sobre uma banda que está junta há 5 décadas. Coisas como os U2 separam-se sempre que se juntam para fazer uma música. Quem o diz é Bono, que fala em recomeço a cada reencontro em estúdio. Ele diz que houve discos em que isso aconteceu, como em Achtung Baby, e a história repetiu-se para Carnaval de Luz.

juntam para fazer uma música. Quem o diz é Bono, que fala em recomeço a cada reencontro em estúdio. Ele diz que houve discos em que isso aconteceu, como em Achtung Baby, e a história repetiu-se para Carnaval de Luz. Sonhar tudo outra vez é uma frase muito usada por Bono, que a voltou a dizer à Rolling Stone. Já voltamos a essa conversa. Primeiro, vamos às canções do Camandro para arrancar este especial. Ao fim de 4 programas, se calhar já se perguntou, ó Vasco, então onde é que está o Where the Streets Have No Name e o I Still Haven't Found What I'm Looking For? Elas aqui estão. E vamos ouvir na íntegra a intro do Where the Streets Have No Name, 1 minuto e 46, sem falar por cima. E Bono disse que este arranjo de The Edge e do produtor Brian Eno parecia uma orquestra a preparar-se para tocar, por isso escolheu esta música para abrir, da Joshua Tree, em 1987, e nós, em 2026, também a escolhemos para abrir o 5º e último episódio de Beautiful Day, 50 anos na vida dos U2, na Rádio Comercial. Olha a intro, nem

What I'm Looking For foi o segundo single dos U2 a chegar ao número 1 do top singles dos Estados Unidos. O público americano apaixonou-se por eles ao som de The Joshua Tree em 1987, ganhou o Grammy de Álbum do Ano em 88 e a concorrência, epá, nem vai acreditar naquilo que eu lhe vou contar. Ora, nesse ano estavam nomeados para Álbum do Ano o Michael Jackson com Bad, o Prince com Sign of the Times, a Whitney Houston com Whitney e ainda Trio, um álbum colaborativo de Linda Ronstadt, Emmylou Harris e Dolly Parton. Num ciclo que se fecha, Dolly Parton gravou a sua última música com os U2 para o novo álbum que está para vir.

pode ser a última noite de festa aqui na Rádio Comercial, mas desde já lhe digo que pode ouvir Beautiful Days, 50 anos da vida dos U2, onde quiser, quantas vezes quiser, porque todos os episódios estão disponíveis para ouvir em podcast no site da Rádio Comercial, estão agregados em Quero Ouvir Isto, também disponível na aplicação Radio. Mas este programa esteve quase para não existir. Voltemos à entrevista dos U2 à Rolling Stone para justificar esta afirmação. A banda está junto há 50 anos, mas nem sempre esteve ligada e até foi equacionado o fim de tudo. Em 2024, e pela primeira vez na vida, Larry Mullen foi um espectador no concerto da banda que fundou na sua cozinha. Foi na penúltima atuação da residência de 40 concertos na Sphere, em Las Vegas, uma sala incrível, onde os U2 tiveram a honra e a distinção de ser a primeira banda a atuar. O baterista devia estar em palco, mas dias antes dos ensaios começarem, os médicos disseram-lhe: nem pensar, Sr. Larry, olha a sua coluna. É que o problema de coluna de Larry Mullen era mesmo grave, e a banda teve que tomar uma decisão: ou cancelar a residência na Sphere, ou prosseguir sem Larry Mullen Jr. A decisão foi mesmo avançar com os concertos, chamaram Brian Vandenberg para o lugar de baterista temporário, e atenção que o rapaz é mesmo muito bom, que eu vi ao vivo. Agora, a pergunta que importa é: porquê é que Larry esperou tanto tempo para ver os U2 na The Sphere? Porquê é que foi só no penúltimo concerto? Ora, Larry disse à Rolling Stone que não quis desviar as atenções. Do outro lado no palco estavam três músicos a dar tudo, mas sempre com o futuro no pensamento. Seria possível continuar com os U2 sem Larry Mullen? Felizmente, um jovem cirurgião de Dublin resolveu essa questão, operou o baterista que voltou ao estúdio e agora até encara a prometida digressão mundial com entusiasmo. Os U2 ainda não

Acabou de ouvir Ultraviolet, mais uma para Achtung Baby em Beautiful Days, 50 anos da vida dos U2, aqui na Rádio Comercial. Quando este disco fez 30 anos, um grupo de artistas juntou-se para um álbum de versões. Esse álbum chama-se Achtung Baby Covered. Tem assim uma forma um bocadinho estranha de se escrever, mas a intenção é exatamente essa. Conta com reinterpretações assinadas por Nine Inch Nails, por exemplo, Garbage, Depeche Mode, Snow Patrol e também pelo Jack White dos White Stripes. Agora, quem fez a versão de Ultraviolet nesse disco foram os Killers. Aliás, o baterista dos Killers, Ronnie Vannucci, disse que a escolha da banda foi unânime. Todos queriam tocar o Ultraviolet. E está bem gira a versão dos Killers.

Sabe qual foi a primeira coisa que Larry Mullen fez quando percebeu que podia voltar a tocar bateria com os U2? Mandou uma mensagem a cada um deles, individualmente. E porquê? Os U2 estão juntos há 50 anos, mas não têm um grupo de WhatsApp. A revelação foi feita na mais recente entrevista da banda à Rolling Stone. Nós lemos absolutamente tudo. Agora é tempo de voltar às origens, aos primeiros trabalhos. E vamos mesmo ao primeiríssimo de todos. E é no álbum Boy que está a música que os U2 mais tocaram ao vivo. Segundo o site Setlist, que agrega alinhamentos e estatísticas de concertos, só há duas músicas, dois temas dos U2 com mais de 1000 atuações ao vivo. Pride, In the Name of Love, tem 1026, mas em primeiro lugar neste ranking, a canção que já foi tocada ao vivo em 1065 espetáculos chama-se I Will Follow. É uma grande canção. É do Camandro. E passa agora na Rádio Comercial.

0: Foi single do ano em 88 para a Rolling Stone, Grammy de melhor interpretação rock por um grupo ou duo no ano seguinte, primeiro número 1 em Inglaterra para os U2, serviu de banda sonora também a um episódio da série Miami Vice, Assim Se Faz a História, da canção que acabou de ouvir, é a grande canção Desire, é uma das canções originais do disco Rattlin' Hum e mais uma entrada do Camandro neste último episódio de Beautiful Days, 50 anos na vida dos U2.
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0: Ora, este é um dos momentos que eu mais esperava neste programa. Esta é uma escolha muito pessoal. Vamos até ao álbum How to Dismantle an Atomic Bomb, ao encontro de uma canção que foi escrita por The Edge para a sua filha Holly, de quem Bono é padrinho. Os dois juntaram-se para acabar de escrever uma canção para uma adolescente.

0: solos do The Edge, venham eles. Acabamos de ver Unknown Caller. Revisitámos No Line on the Horizon, o álbum que os U2 lançaram em 2009 e que os trouxe de volta a Portugal para dois concertos no estádio de Coimbra. O primeiro foi exatamente há 16 anos. E agora entramos na reta final desta última edição de Beautiful Day, 50 anos da vida dos U2, o programa da Rádio Comercial que celebra 5 décadas de música de uma banda que começou numa cozinha. Podiam ter feito ovos mexidos, mas acabaram por se tornar num dos maiores grupos do mundo. Só falta ouvir duas músicas do Camando neste especial na Rádio Comercial. E que músicas! Fica-se lá.
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14: Prometi duas grandes músicas para o final deste Beautiful Day, 50 anos na vida dos U2, e vou cumprir. A primeira das últimas é para ouvir de olhos fechados, ou então de olhos bem abertos para acompanhar a letra. É sobre o final do primeiro casamento do guitarrista dos U2, que aconteceu no ano de 1990, e já adivinhou? Vamos voltar a Return Baby, o álbum do primeiro renascimento dos U2, quer visual, quer musical. Adeus, chapéus de cowboy, e olá, fatos de cabedal e óculos escuros à noite. Muito prazer em conhecê-las, senhora melancolia, tristeza e amargura. A nossa produtora Patrícia Pereira diz que aprendeu a gostar desta música com a idade. Já eu apaixonei-me logo por So Cruel à primeira escuta e não descansei enquanto não a soube tocar na guitarra acústica. Curiosamente, foi tocada ao vivo muito poucas vezes esta canção. Desde 91, os U2 tocaram So Cruel apenas 43 vezes, sendo que 40 foram nos concertos na Sphere, em Las Vegas, onde tocavam de resto o Achtung Baby do início ao fim. Aqui está So Cruel para ouvir bem alto. É a grande canção, é do Camandro e tem, obviamente, presença.

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10: Reta final de Beautiful Day, 50 anos de vida dos U2, a celebração da comercial de 5 décadas de música dos U2, a equipa Vasco Palmeirim, produção da magnífica e única Patrícia Pereira, um beijo Patrícia, Diogo Beja, Roberto Salgueiro e sonoplastia de Mário Rui e também do grande fã de U2, Nuno Gonçalo. Ao mesmo tempo que nos lançámos nesta empreitada de 5 programas com um tema associado, ficámos a saber que o novo disco se vai chamar Carnaval de Luz e chega às lojas e ao streaming no dia 13 de novembro. A digressão mundial por estádios também já é uma realidade, só falta saber as datas. E foi um prazer para mim estar consigo, noite após noite, ao longo da semana, para lhes falar de histórias de músicas dos U2, a minha banda de sempre. Propusemos-nos e conseguimos passar 50 músicas sem repetições. Já passámos 49, só faltou uma. E só podíamos acabar com o tema que deu nome a este especial. Do álbum All That You Can't Leave Behind, vamos acabar com Beautiful Day. Longa vida aos U2, contamos vê-los em breve. Já agora, se vierem a Portugal, Rádio Comercial como Rádio Oficial, hein? Grande abraço, grande beijinho. Obrigado por ter estado desse lado. Viva os U2!

A terra do Edmundo Inácio, aqui na sua comercial, a melhor música portuguesa sempre, em casa, no carro, em todo lado. E também aqui na antena da Rádio Comercial, sempre em destaque, aos sábados de manhã, entre as 8 e as 10, com o Pedro Ribeiro no programa Enquanto Houver Estrada para Andar. Disponível na nossa aplicação Rail e também no nosso site, o especial dedicado ao Jorge Palma. Agora, Dance the Night, é a Dua Lipa nesta emissão arrojada. Até à 1.

0: 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Agora Dermot Kennedy.
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A Stupid Song de Olivia Rodrigo, a terminar estes 40 minutos sem pausas. A melhor música sempre, em casa, no carro, em todo lado. Atenção que o concerto dos Evanescence está aí a rebentar, salvo seja, é já no próximo domingo, amanhã, portanto. Ah, é amanhã. Depois da manhã, esqueci, já é quase sábado, a pessoa já está baralhada no fim, no

O malogrado Avicii com Hello Black aqui na Rádio Comercial. Melhor música sempre, em casa, no carro, em todo lado. Está já com vontade de dançar? Está aí com o bichinho carpinteiro já a fumegar? Atenção à Comercial do Weekend, novo episódio, novo programa, este fim de semana, à 1 da manhã, de sábado para domingo, portanto na madrugada de domingo, com o DJ Wilson Honrados. A seguir, Luís Capaldi.

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0: recém-mamã Lady Gaga, aqui na Rádio Comercial, com Paparazzi. A melhor música sempre, em casa, no carro, em todo lado. Atenção ao concerto dos 30 Seconds to Mars, vai acontecer para o ano na Mel Arena, em Lisboa. É no dia 6 de abril de 2027, um concerto muito especial. Já vimos vários concertos dos 30 Seconds to Mars. Aliás, eu falo para mim, já vi vários, mas eles já deram vários concertos. Este é o primeiro em que estão a celebrar dois grandes álbuns icónicos. Para mim, os melhores álbuns dos 30 Seconds to Mars, o A Beautiful Lie e também This Is War. Portanto, vai ser uma noite muito especial para todos aqueles que já acompanham os 30 Seconds to Mars há muito tempo. A seguir, a Adele na comercial, chama-se, eu sei, Nicole Kidman, é verdade.
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0: A música nova da Mariana Pereira chama-se Paragem, aqui na sua Rádio Comercial. Melhor música sempre, em casa, no carro, em todo lado. Sou a Ana Isabela Rocha e espero que a Comercial e o Rock estejam sempre por aí. Amanhã, domingo, a partir das 8 da noite, estou de regresso. Beijinho, muito arrojado e bom fim de semana.
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